0: seu Love Night em forma de canção, fazendo a sua noite muito mais gostosa. A gente faz uma pausa rapidinho agora, mas já já estaremos de volta com mais emoção em forma de música. 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
1: Night. 21 horas e 15 minutos.
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9: 21h22. 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
11: O Love Night está de volta, trazendo sucessos que marcaram gerações apaixonadas. Lady Gaga, Always

0: Esse é o Love Night na sua noite. Daqui a pouco tem mais sucessos para você, mais canções que aquecem o coração. Aguarde aí, que é rapidinho. 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
1: Night. 21 horas e 44 minutos.
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4: 21 horas e 53 minutos.
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7: Estamos de volta com Love Night, trazendo mais melodias apaixonantes para iluminar a sua noite.
5: Rock City, Listen to Your Heart.

Você está no Love Night, mais romantismo em sua noite. Roberta Fleck and Peebo Bryson, Tonight I Celebrate My Love.

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Lionel Richie, Say You, Say Me.

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0: Westlife, My Love.

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Robbie Dupree, Steal Away.

0: Bem, vamos ao intervalo. Daqui a pouco, Love Night está de volta com mais canções que falam direto ao coração. É rapidinho. Continue com a gente. 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
1: Night. 22 horas e 18 minutos.
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De volta com Love Night, conectando você às mais belas histórias de amor. Mandy Moore, I'd Rather Lose.

Love Night, sempre presente em seus melhores momentos. Rod Stewart and Amy Bell, I Don't Want to Talk About It.

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Richard Marx, Hazard.

0: Que bom ter a sua companhia conosco aqui no Love Night. Agora faremos uma pausa no programa. É só um pequeno intervalo. Já já o Love Night volta com mais sucessos românticos para você. 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
1: Night. 22 horas e 47 minutos.
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1: 22 horas e 47 minutos.
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1: Loving you. Hanson, save.

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0: Mr. Mister, Broken Wings.

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0: A você que está nos ouvindo, desejamos uma ótima noite. O Love Night vai ao intervalo, mas volta já já com mais emoção e romantismo.
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1: 23 horas e 18 minutos.
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14: 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Boa noite.
15: Foreigner, been waiting for a girl like you.

tocando os grandes sucessos de todos os tempos. Mark Knopfler and Dumblane, Knocking on Heaven's Door.

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1: Jermaine Jackson, Do What You Do.

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1: Night. 23 horas e 47 minutos.
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Voltamos com Love Night. Aumente o volume e viva mais esse momento cheio de romantismo. Michael Jackson, Ain't No Sunshine.

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0: Chris Isaac, Wicked Game.

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0: Mazzy Star, Fade Into You.

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0: Meia-noite e 17 minutos.
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0: Meia-noite e 52 minutos.
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0: 2:23.
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1: Quatro horas e 59 minutos.
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Alô, meu povo! Alô, minha gente querida e amiga! Com que alegria, com que prazer, estamos dando início a mais um Só Modão. Você que nos ouve todos os dias, muito obrigado, viu, pela sua audiência aqui na cidade, na zona rural, no comércio, em casa. Minha comadre que está aí cuidando da casa, né? Um abraço grande para você. Meu compadre que está no trabalho, um abraço também. Obrigado a todo mundo pela audiência. Você que está viajando, saindo da cidade ou chegando pelas estradas do Brasil, obrigado. Vá com Deus. Tudo de bom para vocês, viu? A nossa equipe já está pronta. A supervisão e produção é da Lena Ramos. A edição de áudio do Silvio Liares e a área de tecnologia a cargo do Marcos Rogério do Amaral.

0: Meu amigo Zungui, você tá bom?
1: Sempre bonito, cheiroso, gostoso, garboso e mentiroso pra tocar moda boa. Vamos lá, é sexta-feira, minha gente.
0: Isso mesmo, Zungui. Sexta-feira chegou e a gente tá aqui. Vamos tocar moda. Antes, vamos aplaudir a nossa equipe e os nossos ouvintes. Bom demais quem chega pra abrir o programa. É o Chitãozinho e Chororó, uma vez por mês, depois o Christian Ralph em Doidei de Vez. Toca pra nós.

0: Moda bonita do Daniel, bem simplesinho. Ouvimos também o Cleiton Viola e Henrique com Velha Saudade. Vamos pro nosso primeiro intervalinho, né? Dá tempo nem de adoçar o café e nós já estamos de volta. Pula na água, jacaré.
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2: 5:20.
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3: 5 horas e 29 minutos.
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6: É o Só Modão com você, só moda boa. E aí, como é que tá o dia? Tá tudo bem? Tá com saúde? Tá bom, né? O importante é ter saúde. Tendo saúde, o resto a gente corre atrás. Porque muita gente valoriza o dinheiro, né?
7: Sim, mas dinheiro sem saúde, meu amigo, não vale nada.
6: É verdade, Zumbia. Tanta gente que tem dinheiro e não tem saúde, né? Então, a gente tendo saúde, graças a Deus, tudo anda, tudo vai bem. Então nós queremos desejar a vocês um dia de muita saúde e muitas coisas boas, tá bom?
7: Mas um pouquinho de cascalho no bolso faz mal, não.
6: Não, faz mal não, mas a saúde em primeiro lugar, né? Saúde é que é o que interessa. A Nania fecha a barguia, vamos ouvir agora o de Paulo e Paulino, Barco de Papel. Depois o Dino, Franco e Moraí, o Rico e o Paulo.

0: Música raiz no Só Modão. Duduca e Dalvan cantaram pra nós o Pé de Cedro. Tivemos também o Divino e Donizete com o Caminheiro.
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2: 5:46.
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5: 5 horas e 54 minutos.
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8: É o só modão, tocando só moda boa. Ô Zunguinha, como é que estão as coisas em casa?
9: Isso tá tudo maravilha, graças a Deus. A mulher, os bacuri, tá tudo jóia, tudo bacana.
8: Bom demais quando a família tá bem, né? Família estando bem, o homem também fica satisfeito, a mamãe, todo mundo fica bem. Isso é muito bom. Então, para todas as famílias, queremos desejar que Deus abençoe o seu dia, que tudo de bom aconteça. Zunguinha, Bora pra primeira de hoje?
9: Olha, meu amigo, tá aqui na ponta da agulha.
8: Então capricha aí, conta pra nós.
9: Olha, tava acontecendo um velório, né? Todo mundo ali consternados, né? O falecido era muito religioso, gostava muito de ajudar a igreja. Aí o padre vai fazer o seu discurso e enche o falecido de elogios. Diz ele: que Deus receba de braços abertos esse homem que era um bom marido, um excelente pai de família e um cidadão de bem, que só deixou bons exemplos, que foi uma pessoa muito querida por todos. E foi falando, falando, falando. A viúva, após ouvir tudo aquilo que o padre falou, virou para a filha e disse: minha filha, confirma ali se é o seu pai mesmo que está no caixão. Eita! Aí deu certo, não, hein, Zuguinha? Ô, mulher desconfiada do cão, viu? Meu Deus! Ê, Zuguinha!
8: Bora tocar modão! Roberta Miranda chega com loucura, depois o Roberto Ribeirinho com lágrimas.

0: Moda boa no Salmadão. Teodoro Sampaio, cheirinho de mulher.
1: Que é bom demais.
0: É mesmo, mais um guia.
1: Muito, uma mulher cheirosa. A minha mulher capricha no perfume quando eu chego. Eu chego e já dou logo uma fungada no cangote dela. Oh, uma coisa boa. Um cheirinho bom.
0: Antes tivemos o Sérgio Reis, fui pra casa da vizinha. Mais um intervalinho que chega, a gente vai ali fora, dá uma olhadinha no quintal e volta já já, viu? Pera nós aí.
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3: 6:13.
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5: 6 horas e 21 minutos.
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9: Bom demais, é o Só Modão que segue tocando moda boa. Olha você, meus amigos, amigas da zona rural, nós queremos mandar um abraço grande para vocês. Aí nos sítios, nas chácaras, na roça, né? Quem tá ouvindo nós, um abraço grande. Povo da zona rural sempre ouvindo o Só Modão e isso é bom demais. Fica fria, Dona Maria, e vamos ouvir agora a Fafá de Belém, Tô Carente, depois o Gian Giovanni

0: No Só Modão, Guilherme Gustavo, Jeito Manhoso. Tivemos também o Gini Geno com Mete o Dedo. Bora para nosso intervalo, Zunguinha?
1: Sim, vamos tomar outro cafezinho que faz bem, né?
0: Vamos lá, a gente volta daqui a pouquinho. Pula na água, jacaré.
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3: 6:37.
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5: 6:44.
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7: É o Só Modão com você e nós agradecendo pela sua audiência, né? Os motoristas de aplicativo que sempre ouvem nós no trabalho, nos dando uma carona. Um abraço grande. Também os motoristas de táxi, sempre ouvindo o Só Modão. Na estrada, os caminhoneiros, os carreteiros, dando a carona para nós. Obrigado pela audiência, boa viagem. Para você que está visitando a nossa cidade, seja bem-vindo. O povo daqui é muito hospitaleiro. Aproveite bem os seus dias em nosso município. Chitãozinho e Chororó, moda bonita, é assim que te amo. Depois o Christian Raul.

0: Milionário e José Rico no Salmodão, levando a vida. Tivemos também o Joaquim Manuel, Boate Azul.
1: Salmodão!
0: Nós vamos ficando por aqui, agradecendo pela sua audiência. Mas amanhã, sábado, a gente vai estar de volta, viu? Com muito mais modão pra vocês. Obrigado, gente. Vambora, né, Zunguinho? Chegou a nossa hora.
2: Sim, vambora, mas amanhã nós estamos aqui firme de novo.
0: Sem dúvida nenhuma. Muito obrigado, gente. Fiquem com Deus. Uma ótima sexta. Tá chegando o sábado. E amanhã a gente promete voltar com mais modão. Tá bom? Zunguinha, dá partida aí na Fubica e vamos cair fora. Obrigado, minha gente. Tudo de bom. Até amanhã. Tchau, tchau.

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1: Bom dia, meus irmãos. Primeira sexta-feira do mês, Sagrado Coração de Jesus, eu confio em vós. Primeira sexta-feira do mês, que Deus te dê a graça de consagrar hoje e todo esse mês ao coração dele. Também dia de São Tomé, apóstolo. Em nome do Pai, do Filho e do Espírito Santo. Amém. Senhor Jesus, que dissestes ter vindo para trazer vida em plenitude. Obrigado, Senhor, pelo dom da vida. E no início deste dia te louvo e agradeço, Senhor. Mas nossa vida, Senhor, é marcada com muitos sinais de morte. Por isso, no início desta manhã queremos pedir, livra-nos, Senhor, de toda e qualquer dependência que possamos ter. Livra-nos, Senhor, da dependência do alcoolismo. Livra-nos, Senhor, da dependência do tabagismo. Livra-nos, Senhor, da dependência das drogas. E neste momento, coloque a sua vida, mas o nome de alguém que você sabe que precisa deste livramento, que precisa desta libertação. Senhor, nós colocamos este pedido no início do dia. Afastai para longe de nós e desta pessoa cujo nome rezamos todo perigo de recaída. Reveste, Senhor, com tua armadura. Impede, Senhor, que o mal se instale. Tire a dependência. Tire a compulsão no beber, no fumar, no se drogar. Liberta, Senhor, destas amarras. Senhor Jesus, que tudo pode, cujo poder é infinito, por intercessão de Nossa Senhora, dai-nos a graça desta libertação. E então, Senhor, te glorificaremos como fruto deste Pai Nosso. Dai-nos um dia de paz, de serenidade e de liberdade interior. Pai Nosso, que estais no céu, santificado seja o vosso nome, venha a nós o vosso reino. Seja feita a vossa vontade, assim na terra como no céu. O pão nosso de cada dia nos dai hoje. Perdoai as nossas ofensas, assim como nós perdoamos a quem nos tem ofendido. E não nos deixeis cair em tentação, mas livrai-nos do mal. Amém. Um dia abençoado para todos.
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1: 7:36.
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Bom dia pra você, minha amiga. Bom dia pra você que tá ligado na nossa programação. Hoje é mais um dia, sexta-feira, 3 de junho. Bom dia, bom dia. 27ª semana do ano. Hoje é o dia de São Tomé. Já se passaram 184 dias do ano de 2026, faltando 181 dias para o início do ano de 2027. Estamos na lua cheia. Que maravilha, hein? E aí, como é que você tá? Tá tudo bem? Tudo tranquilo? Tá fazendo aniversário hoje? Parabéns pra você, hein? Hoje tá fazendo aniversário meu amigo Maurício Augusto. Também tá fazendo aniversário hoje a Joana Monteiro. O Carlos Macedo tá fazendo aniversário hoje. Grande Carlinho, forte abraço pra você, parceiro. Também quem tá fazendo aniversário hoje é a minha amiga Rodineia Bente. É, você também tá fazendo aniversário hoje? Parabéns pra você nessa data tão especial, hein?

e muitos anos, hein? Tamo juntos aqui na melhor sintonia do seu rádio, é a Modelo FM 87,9. Você que tá aí ligadinho com a gente, muito obrigado pelo carinho da sua sintonia, tá bom? Até o meio-dia, a gente modela junto a nossa manhã, aqui na melhor sintonia do seu rádio, com apoio cultural da Lorena Móveis. 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Lojas em Araruama, Cabo Frio, Campos, Macaé, Maricá, Rio das Ostras, Niterói e Búzios. 8 horas e 12 minutos em Conceição de Macabu. Vamos que vamos! Está começando o Modelando Sua Manhã aqui na Modelo FM, a rádio que toca você. E vamos para a nossa mensagem do dia de hoje.

0: Hoje é sexta-feira, o dia perfeito para olhar. Hoje é sexta-feira, um dia perfeito para olhar para a semana que passou e perceber que mesmo com desafios, você chegou até aqui. Às vezes, a vida não muda de uma hora para outra. Ela muda em pequenos passos, na coragem de recomeçar, na decisão de não desistir e na esperança que continua acesa, mesmo quando tudo parece difícil. Conta-se que um agricultor plantou uma árvore e durante anos regou a terra sem ver nenhum sinal de crescimento. Muitos riam dele e disse que estava perdendo tempo, mas ele continuou cuidando daquele lugar. Um dia, um pequeno broto surgiu. O que ninguém via era que durante todo aquele tempo, as raízes estavam crescendo em silêncio, preparando a árvore para ficar forte e resistir às tempestades. Assim também acontece conosco. Existem fases em que parece que nada está acontecendo, mas enquanto você persevera, Deus está fortalecendo as suas raízes, preparando você para viver algo maior. Não desanime se o resultado ainda não aparecer ou apareceram. O tempo de espera também faz parte da vitória. Continue acreditando, continue fazendo bem, continue caminhando. O que hoje parece apenas um sonho pode se tornar realidade de manhã. Que essa sexta-feira seja cheia de paz, esperança e boas notícias. Que Deus ilumine seus passos, proteja a sua família e renove suas forças para seguir em frente. Pense nisso, meu amigo. Pense nisso, minha amiga. E tenhamos todos um bom dia!
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0: Vamos modelar nossa manhã porque sextou, hein? O Rapa Feira.

0: Olá pessoal, já estou por aqui trazendo as previsões astrais para hoje. Hoje é 3 de julho de 2026, sexta-feira, dia de São Tomé. Estamos vivendo a 27ª semana do ano e na lua cheia.
1: Parabéns pra você.
0: Estão apagando velhinhas hoje o ator norte-americano Tom Cruise e o cantor Silva. Nossos parabéns para eles e também para você que está de aniversário hoje.
1: Muitas felicidades.
0: Olha, os nascidos em 3 de julho são de signo de caranguejo, com a personalidade de Libra. São sentimentais e românticos, intuitivos e gostam de tudo que seja esteticamente belo e de bom gosto. Amam suas raízes e tradições e são muito ligados à família. Esses são os nascidos no dia de hoje. Ótimo dia para você acompanhando a partir de agora as previsões astrais. Eu falo para você de Áries, para a gente começar, de 21 de março a 20 de abril. Áries, evite criar expectativas e esperar por favores que talvez não sejam atendidos. Vive o momento presente ao invés de se preocupar com problemas do futuro. Sua energia física está meio em baixa. Trabalho ligado ao lazer recebe boas vibrações dos astros. E o astral de forte envolvimento na vida amorosa. Número de sorte 19, a cor é lilás, viu Áries? Olá, Touro, de 21 de abril a 20 de maio. Touro, não há por que satisfazer aos outros mais do que a você. Entretanto, fuja de discussões com o ambiente em que vive ou trabalha. O período da tarde será estimulado. Há uma tendência de se sobrecarregar com inúmeras atividades. Seu lado inconsequente pode afetar o romance, viu? Número de sorte, Touro, 35 e a cor é laranja.
1: Gêmeos.
0: Alô, Gêmeos, 21 de maio a 20 de junho. Gêmeos, quem trabalha com turismo, comunicação, publicidade ou divulgação está num ótimo período. É um bom dia hoje para ampliar os seus horizontes e ganhar a confiança de novos clientes. Trabalho ligado ao lazer ou à recreação também vai ter impulso. No amor, as novidades são boas. Número de sorte 47, a cor é violeta, viu, Gêmeos? E daqui a pouquinho tem Câncer, Leão e Virgem. Eu volto já.

0: E agora, um acontecimento que ficou na história.
1: 3 de julho, 1996, a Pedra da Coroação é devolvida para a Escócia. 2022, massacre em shopping center de Copenhague, capital da Dinamarca, provoca 3 mortes e 27 feridos.
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Tá aí, você curtiu Engenheiros do Havaí, ninguém é igual a ninguém. Antes você curtiu banda Black Rio, Sexta-feira Carioca, e abriu a sequência com a Feira, o Rapa aqui na Modelo.

0: Aumenta os gastos de turistas estrangeiros no Brasil. Quem fala com a gente é a Fabi Loutran, direto da agência Rádio 2 de Notícias.
1: Turistas estrangeiros gastaram no Brasil 25 bilhões de reais em 5 meses. O valor é histórico para o período de janeiro a maio de 2025. Segundo o Ministério do Turismo, é 11% acima do que os turistas internacionais gastaram no Brasil nos primeiros 5 meses do ano passado. Maio também registrou gastos acima da média. Foram mais de 4 bilhões de reais. Nesse caso, a alta de 19% sobre o quinto mês de 2025. Esses dados são analisados pelo Ministério do Turismo e foram divulgados pelo Banco Central. Também aumentou o fluxo de turistas estrangeiros no Brasil. Em maio, entraram aqui 486.262 visitantes de outros países, a maioria da China, porcentagem 43% maior em relação ao mesmo período do ano passado. No geral, nos 5 primeiros meses do ano, os turistas internacionais totalizaram 5 milhões. Da Rádio 2, Fabio Altran.
0: Obrigado, Fabiola. 8 horas e 34 minutos. Esse foi o Modelo Notícias. Novas informações em uma hora ou a qualquer momento dentro da programação da Modelo.

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6: Vamos juntos modelando a nossa manhã até o meio-dia. Tem o Modelando Sua Manhã pra você aqui na Modelo FM, a rádio que toca você. Você que tá aí ligadinho com a gente, muito obrigado pelo carinho da sua sintonia, tá bom? 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Olha, deixa eu falar em Lorena Móveis, deixa eu mandar um alô, um abraço toda a galera da Lorena, tá lá ligadinho com a gente, também o pessoal da Pousada Paradise, galera tá lá ligadinho na Modelo, hein? Obrigado aí pelo carinho da sintonia, meu amigo César, Isabel, toda a galera aí ligadinho com a gente, muito obrigado aí pelo carinho da sintonia. Chegando Deus é 11, aqui na Modelo, to shine your mind. É, e vamos que vamos, porque sextou é dia do rock, né? Dia de rock and roll. Aproveitar uma dessa aqui pro meu amigo Paulo Brother, ligadinho com a gente.

0: Eu tô de volta já com mais um bloco das previsões astrais e é hora de falar para Câncer. De 21 de junho a 21 de julho. Câncer, neste dia, Vênus ingressa em sua casa astral, o que tornará você uma pessoa mais romântica do que nunca. Tenha calma quando as coisas não saírem como você deseja. Este é um dia muito agradável para trazer alegria e satisfação no trabalho. Número de sorte 69, a cor é azul, Câncer. Olá, Leão. De 22 de julho a 22 de agosto, Leão, o trabalho estará recebendo a sua atenção e você terá a chance de aprender algo novo para auxiliar em seu progresso. No entanto, evite se deixar levar por promessas de facilidades. Emocionalmente, você pode sentir que a insatisfação anda tomando conta e tem chance de você querer se isolar. Número de sorte 4 e a cor é vermelho. Virgem. Olá, Virgem. De 23 de agosto a 22 de setembro. Virgem, hoje você terá grande facilidade nos contatos pessoais. Sua intuição estará aguçada e isso fará com que reconheça onde deve investir mais. Seu trabalho pode trazer o que você espera. Por isso, prepare-se para boas notícias e aproveite essa sua boa fase para se aproximar daquela pessoa especial. Número de sorte 63 e a cor é rosa, viu, Virgem? E já tem mais previsões, é claro. Eu volto com Libra, Escorpião e Sagitário. Continue por aqui.
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1: Beleza da mulher, você muito mais bonita.
2: Para que a maquiagem fique impecável, a pele deve ser preparada corretamente para receber os cosméticos. Use os produtos conforme seu tipo de pele. Lave o rosto, hidrate, proteja contra os raios solares e use um primer.
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0: Eu tô na modelo, 8 horas e 59 minutos, Ana Castela aqui na modelo, olha onde eu tô. Até o meio-dia, tenho modelando sua manhã pra você aqui na Melhor Apoio Cultural, é da Lorena Móveis, Work, Banda Larga, Drogarias Porto Farma, César Centro Automotivo, Centro Universitário Unifael, Ótica Exata e Vilarejo. 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Hora certinha para você, 9 horas em ponto.
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Ligada nas previsões astrais, aqui você fica realmente em alto astral, viu? Olá, Libra, 23 de setembro a 22 de outubro. Libra, você estará ciente dos seus compromissos e responsabilidades. A ajuda que precisa para resolver uma situação complicada virá de onde você menos espera. Procure ser mais realista com relação à vida amorosa. Não espere a perfeição de ninguém, nem mesmo de quem ama. Seu número de sorte é o 66 e a cor é marrom. Escorpião. Olá, Escorpião, de 23 de outubro a 21 de novembro. Escorpião, deixe a individualidade de lado. Os astros indicam que você só terá a ganhar com a troca de ideias e experiências. As atividades em grupo serão especialmente favorecidas, bem como as alianças e sociedades que foram iniciadas agora. No amor, o astral é de forte sensualidade. Seu número de sorte é o 11 e a cor é azul. Sagitário. Olá, Sagitário, de 22 de novembro a 21 de dezembro. Sagitário, você corre o risco de explodir de raiva em função das dificuldades, dos problemas, atrasos e cancelamentos que poderão surgir. Então, pegue leve cuidado com as situações de risco. Alguém pode estar tentando puxar o seu tapete. No amor, a falta de confiança sua ou de quem você ama será causa de atrito. Número de sorte 73 e a cor é amarelo, Sagitário. E já tem os três últimos signos do zodíaco. Continue por aqui. 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
1: Você sabia? Durante a construção do Canal do Panamá, foi necessário remover 135 milhões de metros cúbicos de terra.
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0: Anjo de cabelos longos, 9 horas e 9 horas e 29 minutos em Conceição de Macabu. Até o meio-dia, tenho Modelando Sua Manhã pra você aqui na Melhor.
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0: 9 horas e 29 minutos, Brasil encara a Noruega neste domingo pelas oitavas da Copa. Jogo deve ser realizado sobre calor extremo. Quem fala com a gente é a Milena Abreu, direto da agência Rádio 2 de Notícia.
1: Brasil tenta dar mais um passo rumo ao hexacampeonato neste domingo. A seleção comandada por Carlo Ancelotti entra em campo contra a Noruega em jogo pelas oitavas de final do torneio, valendo vaga para as quartas. A partida será em Nova Jersey às 5 da tarde, pelo horário de Brasília. Brasil e Noruega se enfrentaram poucas vezes em partidas oficiais, apenas 4, mas em nenhuma delas o Brasil venceu. O último duelo entre as duas seleções foi em 2006 e o jogo terminou empatado em 1-1. Além do desafio histórico, o jogo contra a equipe que tem Haaland como nome principal terá uma dificuldade a mais. O impacto de uma intensa onda de calor que colocou a região de Nova York e Nova Jersey em nível máximo de alerta meteorológico. O Serviço Nacional de Meteorologia dos Estados Unidos emitiu um aviso de risco extremo para o fim de semana, com previsão de temperaturas que podem atingir a marca de 46 graus Celsius na tarde de jogos. Para tentar mitigar os efeitos do calor e evitar casos graves de desidratação ou exaustão térmica, a FIFA confirmou que vai adotar um protocolo especial de segurança durante o confronto. A estratégia inclui a realização de pausas obrigatórias ao longo dos dois tempos para hidratação dos atletas, além da distribuição de água, gelo e isotônicos nos vestiários e nas arquibancadas. Apesar da forte preocupação das autoridades de saúde americana, a organização do Mundial informou que não estuda mudar o horário do jogo, mantendo a transmissão oficial para o final da tarde de domingo. Da Rádio 2, Milena Abreu.
0: Obrigado, Milena. 9 horas e 31 minutos em Conceição de Macabu. Novas informações em uma hora ou a qualquer momento dentro da programação da Modelo.
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5: O protetor solar ajuda na redução das queimaduras solares e outros danos à pele. A proteção solar é a principal forma de prevenir o envelhecimento prematuro e de permitir que a pele danificada possa se reparar.
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0: Ligada nas previsões, eu tô de volta falando para Capricórnio de 22 de dezembro a 20 de janeiro. Capricórnio, sexta-feira de excelentes vibrações. Um fato novo será motivo de muita euforia no trabalho. Não perca a chance de mostrar o que você sabe fazer de melhor. O seu talento será reconhecido. É tempo de renovar as suas esperanças no campo afetivo. Número de sorte 52 e a cor é verde. Olá, Aquário, de 21 de janeiro a 19 de fevereiro. Aquário, as atividades de caráter esportivo vão atrair o seu interesse. Procure descarregar o excesso de energia neste dia. Você será desafiada a pensar mais no bem-estar dos outros do que em si mesma. A vida amorosa pode sofrer interferências externas. Cuidado com o clima de competição, viu, Aquário? Número de sorte 79, a cor é roxo. Peixes. Olá, peixes, de 20 de fevereiro a 20 de março. Peixes, o astral é ideal para aperfeiçoar as suas relações afetivas. Bom dia para sair da mesmice do dia a dia. Há boas energias para quem quer viajar e se divertir. No campo sentimental, você vai se sentir confortável para expressar o que você sente. Número de sorte 95 para esta sexta-feira e a cor é vermelho. Estaremos de volta amanhã, tá bom? Até lá então.
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1: O Flamengo está preocupado com o fluxo de caixa e também o equilíbrio financeiro. Ligou o sinal amarelo nos bastidores, detectando a necessidade de fazer vendas pontuais agora no mercado no meio do ano. A ideia lá no rubro negro é segurar os jogadores titulares ou aqueles que têm a confiança do técnico Leonardo Jardim, como por exemplo o lateral direito Emerson Royal, e priorizar a saída de jovens com pouco espaço. No momento, o clube carioca trabalha preferencialmente com quatro nomes: Daniel Salles, de 20 anos, lateral direito; João Vitor, 19 anos, zagueiro; Logan, 19 anos, meio atacante; e o Wallace Ian, 21 anos, atacante. Recentemente, o Flamengo fechou a transferência do atacante Rian Roberto, de apenas 18 anos, para o Shakhtar Donetsk, e o clube ucraniano vai pagar 59,6 milhões de reais. Nos últimos dias, o goleiro argentino Agustín Rossi e o atacante Luiz Araújo receberam abordagens do exterior, mas o Flamengo declarou que até o momento nenhuma oferta oficial foi apresentada.
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1: Manter uma boa hidratação é importante para o funcionamento do organismo e pode contribuir na eliminação de toxinas.
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4: Hora certinha, 9 horas e 59 minutos.
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1: O Botafogo do Rio recebeu um aporte de cerca de 78 milhões de reais da GDA Luma. É a empresa que já tem um contrato vinculante assinado com o clube para tornar-se controladora de 90% das ações da SAF. Essa quantia foi utilizada para pagamento de dívidas e fluxo de caixa. O Botafogo pagou valores referentes a direitos de imagem abertos com elenco, fundo de garantia por tempo de serviço FGTS e ainda deixou em caixa para pagamento da folha referente ao mês de junho, que vencerá agora no dia 5 de julho. Além disso, a SAF pagou também as parcelas atrasadas do regime centralizado de execuções que estava prestes a ser extinto caso completasse o terceiro mês de débito. Esse regime centralizado as dívidas, amplia o prazo e evita bloqueios financeiros e penhores de receitas que o clube possa ter. O Alvinegro arcou com multa nos dois meses e o valor foi de aproximadamente 4 milhões de reais.

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0: Sanha, enquanto Dume e os rebeldes finalmente encontram o esconderijo das joias de Jendal. Olha o plano aí dando certo, hein? Bem, daqui a pouquinho tem Coração Acelerado.
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1: O ato de se espreguiçar libera endorfinas, hormônios neurotransmissores que são responsáveis pela sensação de bem-estar. Outro hormônio, a serotonina, também é liberada nesse processo, o que ajuda também a ativar a memória e a dar mais disposição ao corpo.
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1: Dirija legal.
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0: Pela primeira vez, a arrecadação dos cofres públicos supera 2 trilhões de reais ainda no primeiro semestre. Quem fala com a gente é a Milena Abril.
1: Brasileiros já pagaram mais de 2 trilhões de reais em impostos, taxas e contribuições aos cofres públicos da União, dos Estados e dos Municípios este ano. É o que mostra o impostômetro da Associação Comercial de São Paulo, que atingiu a marca de 2 trilhões no último dia 27 de junho, ou seja, ainda no primeiro semestre do ano, o que é um feito inédito. Em 2025, para comparação, o montante de 2 trilhões só foi alcançado no dia 3 de julho. A arrecadação maior este ano é impulsionada principalmente pelo aquecimento da atividade econômica e pela inflação. Além disso, segundo especialistas em planejamento tributário, a aceleração na arrecadação reflete diretamente o maior volume de transações comerciais e as novas taxas implementadas pelo governo federal, como a cobrança sobre apostas online, fundos exclusivos e a reoneração dos combustíveis. E não é só a arrecadação que cresce, o ritmo das despesas governamentais também está acelerado. Os gastos públicos totais no país já ultrapassam a marca de 2 trilhões e 700 bilhões de reais no acumulado do ano. A maior parte desse endividamento e das despesas está concentrado no caixa do governo federal, seguido de perto pelos orçamentos municipais e estaduais. Da Rádio 2, Milena Abreu.
0: Obrigado, Milena. 10 horas e 32 minutos, novas informações em uma hora ou a qualquer momento dentro da programação da Modelo.

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1: Que beleza, hein? É o modelando sua manhã aqui na Modelo. Mandar aquele alô, aquele abraço aqui. Pessoal lá da Moldo Pinho, ligadinho com a gente. Muito obrigado pelo carinho da sintonia, tá bom? Quem tá ligado também é a minha amiga Aparecida lá no Procuradores, ligadinha aqui na Modelo. Pessoal ligado com a gente também, sabe aonde? Aqui no bairro da Garapa, meu amigo Arilson e toda a galera da oficina do Arilson ali no bairro da Garapa. A galera tá ligada com a gente. Pessoal também da Eldorado Pneus, ligadinho com a gente. A galera da Eletriciclo, essa galera chega de manhã, já liga o radinho até o final do expediente ligado a Modelo. Obrigado aí pelo carinho da sintonia, pessoal também do Cíclica Lonark, lá na Eletricon, galera também ligada na Modelo. A gente chega lá, Laurinha, para comprar, tá lá o radinho ligado lá na Eletricon, pessoal também do depósito também fica ligadinho com a gente. Muito obrigado aí, o carinho de cada um de vocês aí, sempre ligado com a gente. Começa em moda geral, a galera sempre ligadinha na Modelo. Ah, não posso esquecer de mandar aquele alô, aquele abraço pro meu amigo Magrão, na oficina do Magrão, lá no bairro da Usina, também tá ligado com a gente. Ei, obrigado aí pelo carinho, tá bom? Até o meio-dia, tem o Modelando Sua Manhã pra você. Alexandre Carlos, deixa que o amor envolva. 10h48, bom dia.

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1: Aprenda a não ser perfeito. Perceba como nos seus erros é possível tirar algum aprendizado. Normalmente, colocamos um nível muito alto de exigência para nós mesmos. Isso é muito cruel. Seja mais tolerante consigo mesmo.
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1: O Cruzeiro anunciou de forma oficial o empréstimo de Kaique ao Como da Itália. O acordo entre os clubes prevê obrigação de compra no fim do vínculo em uma negociação avaliada em 82 milhões e 500 mil reais. O lateral esquerdo terá direito a 20% do valor que será pago à Raposa pela transferência. Tem gente saindo e tem gente chegando. Cruzeiro, Gabriel Peck e Los Angeles Galaxy ajustam os últimos detalhes para assinatura do contrato. O atacante deve se tornar a segunda maior contratação da história da Raposa, atrás apenas de Gerson, que também chegou nesta temporada. O vínculo com o Cruzeiro será válido por 5 anos, ou seja, até meados de 2031. Peck, que hoje tem 26 anos, se destacou pelo Vasco em 2023, quando marcou 14 gols em 50 partidas.
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0: Sextou com eu de volta a trazer as emoções de coração acelerado. Hoje o festival de sucos começa em clima de festa, mas tudo vira confusão quando um dos sucos é sabotado. Várias pessoas passam mal e o plano de Zilay Roney acaba dando certo. No meio da confusão, a Laurzinha e Janete se aproximam ainda mais e agrada e emociona João Raul ao declarar o seu amor. É o amor no ar, em coração acelerado, hein? Bem, amanhã tem mais, mas daqui a pouquinho a novela das nove, hein? Fique aqui.
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3: Hora certinha pra você, 11 horas e 2 minutos.
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9: Duas partidas deram sequência ontem à 16ª rodada do Campeonato Brasileiro da Série B. Na Arena Pantanal, o Cuiabá venceu o América por 1 a 0 e no Castelão, o Fortaleza derrotou a Ponte Preta pelo placar de 2 a 0. Com esses resultados, o Cuiabá subiu para a 9ª posição com 23 pontos ganhos e o Fortaleza chegou ao mesmo número do líder, Vila Nova, com 28 pontos, mesmo número de vitórias, 8, só que o Fortaleza perde no saldo de gols, 6 contra 4. O tricolor do PSI está na segunda posição. A 16ª rodada do Brasileiro da Série B vai seguir neste sábado, às 4 da tarde, serão 3 partidas: Novo Horizontino e Atlético Goianiense, Londrina e CRB, Criciúma e Sport. Às 8 da noite, Goiás e Ceará. Mikael, do CRB, é o artilheiro da competição com 10 gols.
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11: Tá bem o dia, tem o Modelando Sua Manhã pra você aqui da melhor, hein?
12: Opa! Bom dia!
11: O Bom dia, bom dia! 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
1: Vou dar aquele alô, aquele abraço pro meu amigo Johnny de Orel ligadinho com a gente. Alô, também pra Dona Rose. Alô, Dona Rose! Obrigado pelo carinho da sintonia. Daniela Popular Gabi também tá ligada com a gente, hein? Obrigado aí pelo carinho da sintonia, essa família 100%, hein? Obrigado aí pelo carinho. 11:20, bom dia! Tem

0: Acompanhando o resumo da sua novela preferida, agora tem a novela das nove, Quem Ama Cuida. Hoje em Quem Ama Cuida, Adriana promete lutar para provar a sua inocência e colocar na cadeia todo responsável pela armação contra ela. Pedro enfrenta Ademir e garante que vai impedir que a herança de Arthur fique nas mãos da família do joalheiro. Enquanto isso, Ulisses é sequestrado por agiotas e Adriana toma uma decisão dolorosa ao pedir que Pedro não a procure mais. Amanhã tem mais, tá bom? Até lá então.
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2: Que beleza, 11 horas e 24 minutos, minha amiga Maria do Procura tá ligadinha com a gente, bom dia.
3: Sim, bom dia.
2: Bom dia, Maria.
3: Gostaria de ouvir uma música com Gustavo Lima. O que você colocar aí tá tudo bem, tá? Ah,
2: então tá bom.
3: Eu sei os cantores, agora a música, o nome da música que eu esqueço. Então,

0: Tá bom, Maria.
1: Mas que você botar, tá show, tá?
0: Tá show
1: tá
0: de bola,
1: Deus
0: então.
1: Aí. Bom dia.
0: Obrigado, minha amiga Maria do Procura, sempre ligadinha com a gente. Maria do Procura 2, sempre ligada na programação da Modelo. Muito obrigado, tá bom, Maria, pelo carinho da sua sintonia. E vai a nova do Gustavo Lima pra você.

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1: Para tirar manchas de panelas, basta polvilhar sal na superfície, borrifar vinagre e esfregar com o lado áspero da esponja de lavar louças. Parece mágica.
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0: Positivista, talismã da sorte aqui na Modelo. 11h31, tá na Modelo, tá na melhor. Tá meio-dia? Tem o Modelão do Sul amanhã.
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0: 11 horas e 32 minutos, é hora de Modelo Notícias.
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0: Pesquisa Datafolha mostra que a maioria dos eleitores não tem lembrança do voto para cargos no Congresso em 2022. Quem fala com a gente é a repórter Fabíola Altran, direto da agência Rádio 2 de Notícias.
1: Você se lembra em quem votou nas últimas eleições para cargos do Congresso? Pois é, caso a resposta seja positiva, você não está entre a maioria dos brasileiros, de acordo com uma pesquisa Datafolha. Só 23% dos eleitores brasileiros se lembram em quem votaram para os cargos de senador e deputados estadual e federal em 2022. 4 em cada 10 entrevistados não sabem citar um único senador em exercício, mas para presidente a lembrança é maior. 85% dos eleitores sabem em quem votaram há 4 anos. Para o cargo de deputado federal, 67% dos brasileiros não se recordam e 10% afirmam não ter votado. No caso de deputado estadual, a porcentagem é semelhante, 66%. A pesquisa Datafolha entrevistou 1.898 pessoas entre os dias 17 e 18 de junho. A margem de erro é de 2 pontos percentuais para mais ou para menos. Da Rádio 2, Fabíola Altran.
0: Obrigado, Fabíola. 11 horas e 34 minutos. Novas informações em 1 hora ou a qualquer momento dentro da programação.
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0: 11 horas e 42 minutos em Conceição de Macabu. Olha, a Prefeitura Municipal de Conceição de Macabu, por meio da Secretaria Municipal de Serviços Urbanos e Limpeza Pública, informa à população que, em cumprimento do ofício expedido pela Vara Única da Comarca de Conceição de Macabu, com o fundamento da Lei Federal número 6.015 de 1973, passa a ser obrigatória a apresentação de certidão de óbito para a realização de sepultamentos em cemitérios públicos ou privados do município. Dessa forma, não será autorizada qualquer sepultamento sem apresentação da certidão de óbito emitida pelo cartório de registro civil competente. A medida atende à determinação do Poder Judiciário e tem como objetivo assegurar o cumprimento da legislação vigente. A Secretaria Municipal de Serviços Urbanos e Limpeza Pública orienta os familiares responsáveis que, de posse do atestado de óbito, já é possível dar entrada no processo de sepultamento junto à Secretaria, permitindo o adiamento dos trâmites necessários. No entanto, a realização do sepultamento somente será autorizada após a apresentação da certidão de óbito emitida pelo cartório de registro civil, conforme determinação judicial. Essa medida contribui para evitar atrasos durante aí o procedimento. Secretaria Municipal de Serviços Urbanos e Limpeza Pública e Prefeitura Municipal de Conceição de Macabu. 11 horas 44 minutos em Conceição de Macabu.
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0: Até o meio-dia tem o Modelando Sua Manhã pra você. E vamos começando a última sequência de hoje, abrindo a última sequência. Buzina, Natanzinho, Lima e Panda aqui na Modelo.

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2: Evitar alimentos ultraprocessados é uma escolha inteligente. Esses produtos contêm excesso de açúcar, sódio e gorduras ruins, que aumentam o risco de obesidade e doenças cardiovasculares.
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1: Que beleza, hein? Eu faço o quê? Rodriguinho, MC Dan, Gabi e Sorriso Maroto aqui na Modelo, a rádio que toca você.
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1: Que beleza. Sua manhã. Tamo juntos aqui na Melhor. 11 horas e 56 minutos em Conceição de Macabu, 11h56, e o Modelando Sua Manhã vai ficando por aqui. Vou agradecendo a você que está brigadinho com a gente, muito obrigado aí pelo carinho da sua sintonia, tá bom? Sexta-feira, né? Eu tô indo nessa, mas eu volto amanhã. Amanhã por sabadão eu tô por aqui, tá bom? Amanhã, a partir das 10 da manhã, eu tô por aqui com o Sabadão Modelo até o meio-dia com você, tá bom? 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Vou deixando um beijão no seu coração, eu tô indo nessa, mas eu vou deixando a minha saideira de hoje com o Péricles e a Ana Castela. Simplesmente acontece. Tchau, tchau, gente! Boa sexta-feira pra você, a gente se encontra amanhã às 10 e o Modelando, segunda-feira, a partir das 8. Tchau,

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3: Boa tarde, Macabu. Vamos começando mais um Show da Tarde por aqui. Marcos Formigante na voz. Vamos que vamos, sextando, né? Sextando, aquele clima de final de semana chegando, diazinho ensolarado, coisa boa, maravilha. Ai, que delícia. Vamos começando naquele pique, então, da grande família? É, naquele pique da grande família, do Nobel, artista.

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1: E vamos seguindo nesse clima bom com Calcinha Preta agora, Morrendo de Desejo e depois Segredo. É, Calcinha Preta em dose dupla. São 12:14 por aqui.

Acabamos de ouvir Erasmo Carlos e a música Eu Não Me Importo, e vamos com mais uma dose desse artista aí com a música Cuide Direitinho Dela. São 12:26.

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3: E vamos com uma dose de Milton Nascimento, com a música Quem Sabe Isso Quer Dizer Amor, e depois temos também a música Voa Bicho. São 12:48 por aqui.

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0: Isso foi Zé Mulato e Cassiano, Sertão Ainda é Sertão. E antes a gente ouviu o Trio Parabilhões, Estrela da Noite. Vamos agora com os apoiadores culturais, são 1h03 por aqui e na volta a gente tem mais músicas diversas.
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2: Macabu, vamos fazer um feedback aqui do último bloco de músicas antes de entrar nos próximos apoiadores culturais aqui. Ó, a gente ouviu por último foi Rui Mauriti, Canteiro de Sonhos. E depois dos blocos dos comerciais a gente volta com Rui Mauriti também. E antes do Rui Mauriti a gente ouviu o Trio Mocotó com Os Orixás e também a música Pensando Nela. E ouvimos antes disso Vinícius de Moraes e Toquinho, Carta ao Tom e também Samba para Vinícius. Se alguém tiver interesse aí em pesquisar depois aí, ó, tá aí as dicas, os nomes e fácil acesso pra gente. Vamos agora com os apoiadores culturais e depois tem mais música boa por aqui.
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0: pour. Ben, Batuka, o que? Eu tô vindo no show da tarde com o Formiganga.
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Estamos com dose dupla de Secos e Molhados, acabamos de ouvir o Hierofante e seguimos agora com Toada e Rock e Mambo e Tango e etc.

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2: Acabamos de ouvir Some Bored to Love, dos Queens também. Vamos agora com Pitty, a música Deja Vu, e na sequência, Apeadores Culturais. São 2 horas e 30 minutos.

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4: Acabamos de ouvir o seu Valença Tropicana, essa daí é atemporal, né? Que vibe boa, rapaz, que ela evoca. Na moral, bom demais. Vamos de saideira aqui com o seu Valença também, beija-flor apaixonado. E lembrando que a gente ouviu antes a Nelisa Assunção com a música Caroço e também a música Mergulho Interior. Vamos agora de despedida do Show da Tarde, que volta semana que vem. Segunda-feira estamos de volta aí, Marcos Formigante na voz, com muita música aí, trazendo sempre que possível coisa nova, coisa diversa e algumas informações e curiosidades por aqui. Falou, fiquem aí com o Alceu Valença, beija-flor apaixonado. E na sequência temos Jônio Jorel e o programa Estação Modelo.

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1: Tinha. Sou eu, bate palma aí, turma! Sextou! Tá começando a edição do Sassou Modelo, agindo nossa tarde, vibe que invade desta sexta-feira, 3 de julho de 2026. Que bom ter a sua companhia, viu? Obrigado pela honra da audiência, pela paciência, pelo carinho de sempre. Papai, Deus nos abençoe de amanhã e sempre muita paz e muita luz. Em tudo é graças, por isso agradecemos a todos os dias, por tudo em nossas vidas, ao nosso Pai Todo-Poderoso, nosso Criador, Jesus Cristo. Amém? Tamo juntos!
0: Boa, oi, boa tarde, papai!
1: Boa tarde, Dani, boa tarde, você ouvinte em casa, no carro, no trabalho, por aqui, Johnny Diorel, tamo juntos! E aí, beleza com você? Em casa, no carro, no trabalho? Opa, que bom! Música, alegria e muito mais a partir de agora. 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No WhatsApp 992413003, 992413003. Interagindo com a gente todo o tempo todo, mensagem de texto e áudio. Fica à vontade, tamo juntos, bora pra cima com tudo, viu? Nessa 27ª semana do ano, fechando mais uma semana, 184 dias passaram, restando ainda 181 dias para findarmos o ano de 2022, 2023, 2024, 2025, 2026. Beleza, já passou esse tempo todo, hein? Rapaz, que isso, bora com tudo, porque a energia da vibe que tá rolando a partir de agora é essa, viu? Muita alegria no seu dai, lua cheia, tamo juntos. Aniversariando hoje, você, parabéns, felicidade, tudo de bom, muita paz, muita luz, esse dia tão especial que é o seu aniversário. Que o Papai do Céu te abençoe de amanhã e sempre muita paz e muita luz pra você nesse dia tão especial, que muitas coisas aconteçam na sua vida de bom, claro, graças a Deus por isso, e que você tenha muita saúde e muita paz, assim como o Vitor Ferreira fazendo aniversário hoje nesse 3 de julho, também o Fábio Lorentino, parabéns, feliz aniversário. Júlia Raorzi, parabéns, feliz aniversário também. O Bruno Franco fez aniversário. E a Débora McGavers, olha, nome internacional de Porto Alegre. Que beleza, tamo junto, feliz aniversário. Tudo de bom com essa data, servida por muitos e muitos e muitos e muitos anos. 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Bora, porque sextou, começou!
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1: Desse jeito aí, ó, sexta-feira, vibe de alegria, com Marcelo Falcão e Cintia Luz. Sextou!

0: Beleza, as Cristinas e Laona Prado juntas, e o som é de mim. Beleza, também no clima, o som bacana aqui no Estação, rapaz, papo torto com o Dilcim. E ela de novo também, Laona, pra saudar ela também. Que isso, Huawei, aí Lady Gaga, mas Lady Laona Prado não tá, ainda bem, senão é só ela também no programa hoje. Aí é só Lady Gaga mesmo, tô tá certo. E também, sexta-feira, Falcão e Laona Prado. Não, Cintia Luz, né? Pensei que era Laona Prado de novo também. Que isso. Laona Prado tá no feat com geral aí, né? Isso aí. Eu disse feat, tá bom? É parceria, né? Bora com tudo, porque até logo mais, até às 18, no clima do sextor, foi encontrava da Vilarejo, com muitas novidades para você. 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Alô, pra geral que tá em casa, no carro, no trabalho, ouvindo a gente, obrigado pelo carinho da audiência. Vamos nessa, já já tem muito, muito mais.
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0: Isso aí, Dani.
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0: Diretor da Polícia Federal disse que sanção aos Estados Unidos atrapalhou sim a operação para prender empresário suspeito de lavar dinheiro para o PCC. É tudo porque, segundo Andrei Rodrigues, a Polícia Federal teve de antecipar para esta sexta-feira a operação em Chagui, e o que dificultou também a localização do empresário do PCC na Flórida e traficantes internacionais. Eles estão sendo procurados. Isso também foi atrapalhado pela Polícia Federal, de acordo com todo esse processo investigatório com o PCC, PCV, sendo considerados ou sim ou não como terroristas pela parte dos Estados Unidos, vem atrapalhando o posicionamento da Polícia Federal nessas ações no país. 15h32, já tem mais. Isso aí.
1: Papai tá na outra trevada, vai falar.
0: Parei. Quando ele teve 15h32, se incestou aqui, ó, na minha, na sua, na nossa.
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0: Se incestou, até já.
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0: Chamego, teu xodó, com o grupo Raça, rapaz, sucessaço de, na época do ano de 1992, a música Teu Chamego, do grupo Raça, foi lançada em 1992 e a faixa é o principal sucesso do álbum Feito Pra Você, lançado pela gravadora RCA BMG. Isso, e que perdeu aí um integrante, um dos fundadores do grupo, o Totonho, né, que fez um show de ontem pra hoje. Ele vai deixar saudade, vai ser sepultado em Realengo, onde o grupo começou em Iaúma, né? Em Realengo, onde o grupo começou, enfim, mais um legado de grande sucesso juntamente com o seu grupo Raça. Então me deixa Lailara, Bruno e Daniel, também Atualizei com Felipe Labre, Estãozinho Chororó. O som também aqui no Estação do Estaca, aliás, do Arrepio Corporal, Marcos Ibelucci, Estaca Zero com o Luan Santana e Ivete Sangalo também passaram por aqui. Fechando aqui a primeira hora do Estação, no apoio cultural de Vila de Ione Móveis, móveis eletrodomésticos e muito mais, com preto, condições de pagamento para lados especiais. 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Legal ter você aqui, legal ter você aqui, né? Tem a música então. Alô, Ivonei, tá ligado com a gente? Não, tá ligado, Ivonei. Eu e o seu irmão Marcão no Porto, o Serginho Capoteiro, o Melão Capoteiro no Paraíso, aquele abraço. Você ligado com a gente, rapaziada, lá na obra do CCI, próximo a Jorge Carlos Sassá, aquele abraço, turma. Valeu, Nael, dos cortes e toda a equipe. Aquele abraço, turma, já já tem muito mais, viu?
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0: Salve, Dani. Tá chegando aqui na Modelo FM, a primeira edição de hoje do
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0: Tony Silva chegando na área.
3: O Flamengo está preocupado com o fluxo de caixa e também o equilíbrio financeiro. Ligou o sinal amarelo nos bastidores, detectando a necessidade de fazer vendas pontuais agora no mercado no meio do ano. A ideia lá no rubro negro é segurar os jogadores titulares ou aqueles que têm a confiança do técnico Leonardo Jardim, como por exemplo o lateral direito Emerson Royal, e priorizar a saída de jovens com pouco espaço. No momento, o clube carioca trabalha preferencialmente com quatro nomes: Daniel Salles, de 20 anos, lateral direito; João Vitor, 19 anos, zagueiro; Logan, 19 anos, meio atacante; e o Wallace Ian, 21 anos, atacante. Recentemente, o Flamengo fechou a transferência do atacante Rian Roberto, de apenas 18 anos para o Shakhtar Donetsk e o clube ucraniano vai pagar 59,6 milhões de reais. Nos últimos dias, o goleiro argentino Agustín Rossi e o atacante Luiz Araújo receberam abordagens do exterior, mas o Flamengo declarou que até o momento nenhuma oferta oficial foi apresentada.
0: Beleza, se até o Flamengo passa por isso, né? Imagine os mais frágeis. Pois é, rapaz, e nesse momento na Copa do Brasil, jogo em andamento. Austrália e Austrália e também jogando aí contra o Egito vai ganhando por 1-0 da Austrália, é, primeiro tempo de jogo, vamos ver, hein, é zebra? Pode ser, já tem mais.
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0: Pois não, Modelo FM 16:03, sextou, aqui no Estação.
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0: Sempre tem aquele fake no nosso Insta, né? Não tem jeito.
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0: faz barulho aí que essa banda é grande demais.
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0: Legal, viu, menina? Obrigado. Ai. Você é muito especial, você canta demais e merece o espaço que está ganhando.
1: Obrigada, eu estou muito feliz.
2: É desse jeito, depois de declarações, Gabi Martins Ferrugem, terminamos, mas não terminamos não, o programa ainda continua, até logo mais, até às 18, viu? Bora com tudo! Beleza, beleza, Mantelt, é o som da Sabrina Carpenter, também rolou um som muito legal aqui no Estação, a vibe que invade, é, nessa idade, Munhões e Mariano, Diego e Vitor Hugo, também rolou um som massa aqui no Estação, rapaz, que legal, hein? Opa, bom demais!

0: Bora com tudo, porque até logo mais, até às 18, tá rolando por aqui o Estação Modelo, Agito da Sua Tarde, a vibe que invade no apoio cultural de Vilarejo, com muitas novidades pra você. 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Alô pro Demiro, valeu, Demiro. É, rapaz, o Capoteiro mandou de novo, rapaz. Que isso, hein? Alô, Paquinhos Magrão, Zezinho Pintor, o Haroldinho, o professor Nasa, Luiz Carlos Peçanha, Luiz Gomes, a esposa Malene, o Lucas, o Filho da Preta, o Lucas Lanches. É, também a Lucineia Azevedo, o Luizão e o Delmo, a Selma Gari, todos no balancê. A Maria das Graças da Ródia. O Zé Esquiro, Bocânia, Barra Ródia, o Ney, a Bianca, o Marrocão, todos na Bocânia, o Wendel, a Célia, a Elane também por lá, o Bruno, a mamãe, Margarida também na Bocânia. E isso, aquele abraço, o David, a mamãe, Malene Noel, o Dourado, a dona Caçula no centro, aquele abraço, a dona Graça Garapa, aquele abraço, dona Graça, rapaziada do Sandro Ariu, só na Garapa também, aquele abraço, valeu demais, a galera no Cica Lonarque, aquele abraço, a turma da Eletricom, alô, Negão, aquele abraço, garoto, valeu, garoto, isso aí. Rapaz, não é? Cleitinho da Bike Rosa, o Paulinho Conceição, na Vila Nova, o Marcelão do Cavalo na usina, o Aloysio Júnior, a mamãe Vera também por lá. O Alexandre Piso, a mamãe Maria da Penha na tribo. Na Alcris tem a Maria Aparecida. Isso aí, aquele abraço pra geral ouvindo a gente, viu? O seu Antônio Azevedo lá na balança, aquele abraço, valeu demais. A Cília também por lá. Obrigado, turma, pelo carinho da audiência do centro da cidade. A Anne, Eliane, ao Brusque. Luiz Barbosa também por lá, valeu demais. Galera da Eletricica, alô, turma, aquele abraço. Tá ligado pra gente ir no pique, no clima, daquele jeito, já já tem muito mais.
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0: Sai, Dani.
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0: Famoso doleiro moderno, alvo da sanção para os Estados Unidos, foragido, usou mais de 70 empresas para lavar dinheiro do tráfico internacional de drogas, segundo informou a polícia. Segundo os Estados Unidos, Vitor Henrique de Oliveira Schneider, integrante de uma quadrilha internacional, integraria também uma rede internacional de lavagem de dinheiro do PCC investigada na Flórida. Investigação sobre lavagem do dinheiro contra Victor não diz que ele é então integrante da facção, mas que tem alguma intermediação, alguma ligação a. As investigações estão apontando para esse caminho. No entanto, de acordo com as investigações ainda, a Schneider também foi alvo de sanções dos Estados Unidos na quarta-feira por suposta ligação à facção criminosa Primeiro Comando da Capital PCC em São Paulo. Ao todo, são 11 mandatos de prisão temporária e 7 foram cumpridos até a última autorização da reportagem. Entre os presos estão ainda Estela Stefani Nunes Henrique de Oliveira, também alvo de sanções. Ela trabalhava com Vitor Shimada. Todos os presos serão então levados para a sede da Polícia Federal em São Paulo para prestar depoimentos. Para despistar as autoridades, as investigações apontam que os dois usavam apelido. Chamada era o famoso Japa e a Estela, a Lara Croft. Segundo a acusação, Estela organizava a coleta do dinheiro e Chamada era... Era ele com os traficantes que tinham aí ligações com o PCC no Brasil, que repassava as demandas e também a grana. As investigações estão em curso, já tem mais.
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1: Papai tá na do trabalho.
0: Tá na hora. Pode falar. Parei. Número FM 16:33, a sexta-feira incrível aqui na minha, na sua, na nossa.
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0: Sim, tamo junto, esteja. Sextou.
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0: Locomia, cansou Locomia. É, matando saudade do flashback da hora. Inclusive, perdemos um integrante do Locomia, né? Agora, Arnold Rondos, que era um dos integrantes do Locomia, né? Deixou aí aos 58 anos de ficar doente repentinamente. Mais sucesso de 1977. Essa era a banda Locomia. Acho que deixou de distinguir. Todos os integrantes foram falecendo. O grupo não se renovou, né? E aí ficou o Locomia na sua trajetória, histórias e os seus legados. Fechando aqui a penúltima hora com som também de Felipe Araújo e Panda. É desse jeito. Também o som da Sabrina Carpenter, o som Richard Reasons. Também curtimos um som legal, legal. Me faz lembrar um grande locutor, legal. O som ponto G, né? Do Felipe Araújo e Panda. Nessa história, o som do Benza Deus. Para fechar aqui, a penúltima hora da estação, por control de Ione Móveis, Vilarejo, show da gente, o Ascarito da Saga de Bem, Drogaria, Multimarket, amigo do bairro, Climete, a saúde em primeiro lugar. Já tem a segunda, a terceira e última hora do programa. No clima do sextou aqui do
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0: Isso aí.
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0: Tá chegando a última edição de hoje aqui do
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0: Tony Silva mais uma vez na área.
4: Duas partidas deram sequência ontem à 16ª rodada do Campeonato Brasileiro da Série B. Na Arena Pantanal, o Cuiabá venceu o América por 1 a 0 e no Castelão, o Fortaleza derrotou a Ponte Preta pelo placar de 2 a 0. Com esses resultados, o Cuiabá subiu para a 9ª posição com 23 pontos ganhos e o Fortaleza chegou ao mesmo número do líder, Vila Nova, com 28 pontos, mesmo número de vitórias, 8, só que o Fortaleza perde no saldo de gols, 6 contra 4. O tricolor do PSI está na segunda posição. A 16ª rodada do Brasileiro da Série B vai seguir neste sábado. Às 4 da tarde serão 3 partidas: Novo Horizontino e Atlético Goianiense, Londrina e CRB, Criciúma e Sport. Às 8 da noite, Goiás e Ceará. Mikael, do CRB, é o artilheiro da competição com 10 gols.
0: Aqui mais um outro esporte com o Tony Silva. Antes aqui também, desencontro de mensagem, antes que eu me esqueça, aqui o som de Maneta Faz também rolou, viu? Pra não deixar em branco. E vai pra prorrogação, o jogo começou quente, Egito 1-0, depois a Austrália empatou, a Austrália virou e depois no finalzinho o Egito voltou a não empatar novamente, o jogo vai pra prorrogação. Neste momento, mais tarde tem Argentina e Cabo Verde. Muita gente torcendo pro Messi, mas muita gente também torcendo pro Voazinha do Cabo Verde, viu? Isso, a seleção Cabo Verde, sensação do momento. Primeira Copa do país que é pequeno ali, próximo a Portugal, Cabo Verde, viu? Que é a sensação do momento por conta do seu goleiro Voazinha, que é a sensação do momento aos 40 anos, depois virou atleta já tardiamente. Já tem mais de 16 milhões de seguidores agora por conta da sua aparição e a força que teve aí da Cazé TV. Mas já tem mais e indo para a prorrogação, então Egito e Austrália nesse momento. Mais tarde tem Argentina e Cabo Verde. Vamos aguardar os próximos jogos aí, chegando na fase final de mata-mata das oitavas. Para as oitavas. Vamos nessa. Minuto do Esporte de volta na segunda-feira aqui no
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0: Pois é, o Modelo FM, 17 e 4, sexto.
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0: Foi sem folga.
1: Beleza, cadê? Depois de umas garrafas, né? Desse jeito aí, veio a segunda, veio a terça, veio a quarta, veio a quinta e veio a sexta-feira, sextou. É desse jeito, rapaz, mas não é que é. Natan e Zé Felipe, homem, homem, moleque, moleque, viu? Luke Runal, Selena Gomes, também passou por aqui, muito bacana, viu? Top demais. Isso, é desse jeito. Ah, também colo de menina, né? Fotografias, que legal, rapaz. É o Yu, Neto Araújo, que é o vocalista dessa banda, nos deixou, né? Aos 42 anos, ontem, né, cara? Depois de um show e ele foi encontrado caído em sua casa e já sem vida. A causa da morte não foi.

0: madrugada, mas muito precocemente nos deixou o cantor Neto Araújo, cantor da banda Colo de Menino, que também foi vocalista da banda Cavaleiros do Forró, que vamos ouvir daqui a pouquinho também aqui na programação, beleza? Tamo juntos, que bom ter a sua companhia aí, sentimento da família, né? Nos deixando muito cedo, muitos artistas aí, entre eles agora também o Neto Araújo. Muito sucesso, principalmente no Nordeste. Já tem reta final aqui do Estação da Apicultura, até daqui a pouquinho às 18, da Vilarejo Animóveis, acha da gente, o Gascaria do Sassá, Rede Bem, Drogaria, Multimarte, amigo do bairro, Climed, sua saúde em primeiro lugar. Bora com tudo, os últimos alôs aqui, alô pra você que tá ligado com a gente em casa, no carro, no trabalho, alô Tequito, alô Tadado, também no Curato, Tequito, Choquito, Tadado, é tudo com T, hein? Não é Choquito, não é não, Johnny, é... mas é como se fosse, né? Ah, papai, fugiu da escola, né, garoto? Vambora, com tudo. Isso aí. Aham. É. Isso, também ligado com a gente. Mano Moreno, aquele abraço, garoto. Valeu demais. Isso. E o Somebody Love. Eu não sei porquê, mas é Somebody Love. E o Milão Capoteiro, aquele abraço, garoto. Valeu demais. Já tem a reta final. Eu é Mauro do Paraíso. O Djalma Nego Jan. O Muniel, né? O seu Muniel do Padaria, né? Essa turma bacana aí no Paraíso, obrigado. Alô, Gabriel, aquele abraço. Tio Mano, Gailan, toda a família, valeu. A Elaine, né? Isso, toda essa turma boa, valeu, galera. Garela é ótimo também, né? Isso aí, tamo junto já com a reta final aqui do.
1: Passa o modelo, o Johnny Jarel. Isso aí.
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0: Aliados de Flávio Bolsonaro, candidato à presidência da República, classificaram então a carta dos Estados Unidos como munição para Lula. Para eles, o documento fala mais para convertidos desagrada eleitores, independente e também e dá munição para o atual presidente Lula, que tenta a reeleição. Acusaram o senador de entreguista, né? Isso. E vê como uma tiro no pé. Há também a discussão que vazou de vídeo com sua madrasta Michele Bolsonaro, que também traz aí um repúdio e uma posição muito negativa para a campanha de Flávio Bolsonaro, trazendo aí notoriedade e fazendo aumentar a popularidade de Lula ao longo desse processo. Se fosse uma outra pessoa, abafaria de tal forma, mas dessa forma, trazendo aí mais dificuldades para a campanha de Flávio Bolsonaro à direita nas eleições presidenciais. Já tem a reta final e a última sequência, a reta final mesmo, literalmente no sexto, aqui do
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0: Fechando a semana.
1: Papai tá lá, tô travado,
0: parei. Modelo FM agora 17h31 no sexto, aqui na minha, na sua, na nossa.
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0: Bora, já tem mais.
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0: Beleza, Dani. Vai trocar de coração? Aí não sei, depende do transporte. Agora trocar de programa também não pode. Trocar é de emissora, de apresentação também não pode. Isso, fica com a gente aí que a gente agradece demais, viu? São 18 anos só do seu lado. Não nos abandone. Precisando muito dessa vaga aqui, viu? É. Muito obrigado por nos prestigiar com carinho. Até porque. Tendo fazendo melhor a cada dia para que você sinta cada vez mais à vontade e mais parceiro da gente, viu? Jorge Matheus! Lou! Que é de saudade! Também, Zara Light, Zara Light Live! Faz de conta, Bruno Marrone! Também, Cavaleiros do Forró, Amaro e Beber, que isso, Orgulho e Amar, né? Ao contrário. Olha, vem aí um programa de grande audiência, abençoadíssimo, que é o programa Curadas para Curar com a missionária Samira Peixoto, já! Logo após a Estação Modelo. Antes, porém, agradecer a Deus acima de tudo, mais o programa, nos abençoando, nos protegendo, nos guardando. E mais um final de semana que chega, porque é mais uma semana que se finda, né? É, chegamos à sexta-feira, graças a Deus ela ainda não terminou. Mas já agradecemos desde então, desde já, a Deus por tudo em nossas vidas, em tudo é graça. Por isso agradecemos pela vida, pela saúde, pelo ar que respiramos, pelo trabalho que temos, pelos amigos que temos e contemplamos a cada dia, pelas os desafios que enfrentamos e conquistamos, e até os que não conquistamos também agradecemos, porque tudo é provação, tudo é lição e é aprendizado também, viu? Ah, já te disse que aprendemos no amor e também na dor, claro, né? Não dá pra ser sempre com facilidade, sim com muitas dificuldades, é onde aprendemos a dar valor a tudo e acima de tudo ao Pai Todo-Poderoso que temos, que é o nosso Senhor Jesus Cristo. Amém? Obrigado! Tchau, meninas!
1: Tchau! Tchau! Tchau!
2: Papai, acabou o programa, tchau!
0: Sim, Dani, valeu! Bom final de semana pra todo mundo, obrigado aqui aos parceiros do Estação, Vilarejo, Animóveis, Achadora, Gente, o Gascarito, Sassaca, de Bem, Drogaria, Multimarco, seu amigo do bairro, e Climed, sua saúde em primeiro lugar. Novo encontro, segunda-feira, se Deus quiser, abrindo mais uma semana. Logo após o Festival de Outono. Esse final de semana vai estar bombando aí, Jogo do Brasil, tão mais fácil, vamos torcer. É só o Harald pra enfrentar e companhia, né? Ninguém mais que isso. Ou seja, a Noruega. A Noruega, né? Pois é, desse jeito. Forte abraço, fiquem todos com Deus. Amanhã tem Salvador Modelo com o Marcos Santos no comando. Brincadeira, não. Forte abraço, a gente vai estar aí num folgão no final de semana, mas trabalhando também, né? É, meio termo, né? Nossa senhora. Bora com tudo, porque se a gente tem Deus, ganha esse detalhe. Forte abraço, meio programa Curados para Curar. Com a missionária Samila Peixoto, um programaço abençoadíssimo aqui na nossa programação da Modelo FM, dentro do Modelo de Fé. Curados para Curar já. Todo mundo ligado, eu tenho certeza que sim, um programaço. Pede não. Forte abraço, fiquem todos com Deus. E amanhã não, amanhã não. Segunda-feira, se Deus quiser, tem mais um bonzinho.
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0: Então, tchau, partiu. Sextou.

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0: Guilherme, boa noite, a paz do Senhor, como é que vocês estão? Espero que vocês estejam bem para a glória de Deus. Mais uma sexta-feira abençoada para a minha vida, para a tua casa, para a tua família. Convido a você, chama mais alguém, manda uma mensagem para alguém, chama alguém a ligar a rádio agora, nesse momento, às 18 horas, está adorando a Deus conosco, com uma palavra, com um louvor, com uma oração. Embora, gente, faça esse evangelismo, convide alguém. Eu creio que esse alguém que você vai convidar, algo extraordinário há de acontecer também na vida dessa pessoa. E você será um missionário, uma missionária de Cristo. Que Deus abençoe nessa sexta-feira, que venha ser produtiva, que venha ser uma programação produtiva para a honra e glória que há no nome do nosso Senhor e Salvador Jesus Cristo. Vamos iniciar comigo com uma oração? Bora? Bora! Ora aí comigo, gente. Não me deixe orar sozinho, não, hein? Aonde você estiver aí agora, levante, se levanta, dobre o joelho, vai para a oração, eleva os teus pensamentos ao Senhor, que eu creio que a oração unida tem muito poder. Deus, te convidamos neste momento, Pai, a estar conosco nessa abertura, Senhor, meu Deus, do programa Curados para Curar. Eu creio que o Senhor é um Deus que muda história, que muda cativeiro. O Senhor é um Deus que transforma, que liberta. Então, neste momento, Senhor, eu te peço, nos dê, Senhor, meu Deus, uma programação abençoada, debaixo da tua graça, debaixo da tua unção e da revelação do teu Espírito Santo. Que todo jugo pesado do diabo venha cair por terra. Que o Senhor venha trazer um refrigério para a nossa alma. Que venha ser uma programação abençoada. Que os louvores venham falar nos nossos corações. Que a palavra venha falar nos nossos corações. Que a oração venha falar nos nossos corações. Eu ministro nessa parte dessa tarde em nome de Jesus, Senhor. Abençoa, Senhor, meu Deus e meu Pai, as nossas vidas. Abençoa essa programação. Abençoa os ouvintes. Abençoa o modelo FM. Meu Deus querido, que nós possamos, Pai, receber algo novo de Ti nessa parte desta noite, em nome de Jesus. Amém e graças a Deus.
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0: Dona Maria! Dona Maria da Rua A, Dona Maria da Rua B. E aí, meus ouvintes, vocês que me param na rua, gente, eu fui num culto onde a senhorinha falou assim, eu te conheci pela voz. Você não acredita? Ela, sim, você é da programação de toda sexta-feira na Modelo FM. Ah, eu não acredito, assim, eu te acompanho toda sexta-feira. Gente, alegrou muito meu coração, de verdade. Um abraço para todos vocês que têm me acompanhado, que tem aí presenciado as palavras, louvores, testemunho, que Deus venha falar grandiosamente no coração de cada um de vocês. Vem comigo, vem navegar comigo nos louvores agora, vai receber os louvores que vão ser entoados neste momento. Eu quero que você fique atento aos louvores também, que Deus venha falar algo extraordinário através do louvor na vida de cada um de vocês, em nome de Jesus.

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2: O que vocês acharam dos louvores? Que Deus venha abençoar a vida de vocês a cada dia mais e mais. Gente, eu quero dizer para vocês que eu sou uma escritora, né? Missionária, e sou uma escritora. Deus me deu a oportunidade de estar escrevendo um livro. Estou na fé que estou indo para o segundo livro, que será um devocional até o final do ano. 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Que tem gente que é aqui do meu próprio bairro, que até me escuta, me para na rua. 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

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Só me chamar, me dá um oi. Ah, Samila, pode trazer na minha casa? Sim. Ah, Samila, eu queria enviar para fora de Macabu. A gente coloca no correio. Pode ficar despreocupado, tá bom, gente? Agora, nós vamos estar no momento da palavra. Que vocês vão estar recebendo essa palavra que vai ser entoada no coração de vocês, tá bom, gente? Beijo, até daqui a pouquinho, depois da palavra.

0: você, meu irmão, para você, minha irmã, para você, ouvinte da Rádio Modelo FM, para você, ouvinte aqui dessa programação da Curadas para Curar. Nesta noite eu quero trazer uma palavra para os nossos corações que se encontra no livro do Gênesis, capítulo 4, a partir do versículo 4, que diz assim: Abel, por sua vez, trouxe das primícias do seu rebanho e da gordura destes. Agradou-se o Senhor de Abel e de sua oferta. Versículo 5. Ao passar que de Caim e de sua oferta não se agradou. Eirou-se, pois, sobremaneira, e Caim e desceu-lhe o semblante. Meus amados irmãos em Cristo Jesus, vamos orar. Senhor nosso Deus e nosso Pai, nessa parte dessa tarde eu quero te agradecer, eu quero te louvar, eu quero bendizer o teu santo nome, quero te adorar, o Senhor, na beleza de sua santidade. Muito obrigado por tudo, Deus, pela oportunidade que o Senhor nos concedeu de estar na tua presença, Pai, diante da tua palavra neste momento. Pai, assim eu te agradeço. Estamos em nome de Jesus. Lhe peço perdão pelos meus pecados e pelas minhas falhas. Em nome de Jesus, amém e amém. Queridos, eu quero trazer uma palavra rápida aqui para os nossos corações nessa parte dessa tarde. Nós vamos estudar um pouco sobre Caim e Abel. Quem era Caim? Quem era Abel? Caim e Abel é filho de Adão e de Eva. Nós vamos observar no capítulo 4, lá no seu primeiro versículo, vai dizer que coabitou o homem com Eva e sua mulher. Esta concebeu e deu à luz a Caim. Então disse: adquiri um varão com o auxílio do Senhor. E depois deu à luz a Abel. Nós vamos observar que quando Eva ela tem um filho, ela vai dizer que ela alcançou do Senhor uma bênção, como ajuda do Senhor. Aleluia! Ela alcançou algo importante na vida de uma mulher ou na vida de um homem. Nós vamos observar que quando um casal casa, o sonho deles é viver bem, é poder ter uma união boa, é poder ter uma boa convivência, né? Os dois, um fazer o outro feliz. Porque quando a gente já casa, a gente já somos felizes. Tem muita gente que diz: eu vou casar para me ser feliz. Não, você não vai casar para você ser feliz. Você já é feliz. Você vai casar porque você ama esta pessoa, porque você gosta de estar ao lado desta pessoa. E essa pessoa é uma pessoa que Deus colocou do seu lado para viver com você. Então você, jovem, que nessa parte dessa tarde ou desta noite está ouvindo esta palavra, já quero direcionar uma palavra para você. Não casa para você ser feliz. Você já é uma jovem feliz. Você já é um jovem feliz. Você vai casar para adquirir uma família. Uma família direcionada por Deus em nome de Jesus. E aqui ela alcançou do Senhor dois filhos. Com o auxílio do Senhor, ela alcançou e teve seus dois filhos. Ao passar-se do tempo, os filhos vão ofertar ao Senhor. Observa que eles têm uma espontaneidade de ofertar ao Senhor. É óbvio que isso foi algo que Deus implantou no coração deles. Deus não estipulou aqui o quantitativo. Deus não estipulou o tanto. Olha, você vai me dar isso, você vai me dar aquilo. Não é querer bater em ninguém ou falar da vida de alguém enquanto a pessoa chega e pede oferta um valor. Não é isso, queridos. Eu quero dizer para você que aqui Deus estipulou no coração de Caim e de Abel. Só que Deus estipulou para Abel e Caim daquilo que eles trabalhavam, daquilo que eles exerciam a sua vida. Observa que Caim, ele era lavrador. Abel, ele era pastor. Então, cada um levou daquilo que ele trabalhava. Aleluia. Mas não é isso aqui o ponto que eu quero chegar para a nossa meditação nessa parte desta noite. E Caim, ele era um lavrador de terra, ele trabalhava, ele plantava. Então ele plantava laranja, ele plantava todo tipo de fruta. E se observa que lá atrás, quando os homens iam ofertar ao Senhor, eles ofertavam ao Senhor com fruto do seu trabalho. Aquele que plantava trigo, pagava, dava oferta ao Senhor, dizimava ao Senhor pelo trigo, ofertava ao Senhor pelo trigo. Aquele que tinha boi, ofertava ao Senhor através de um boi. Né? Ofertava e pagava os seus pecados através daquilo ali. Nós vamos observar que quando Jó, que os filhos dele pecavam, o que que Jó fazia? Jó ia, ofertava ao Senhor através para que Deus perdoasse os pecados dos filhos deles. Só que quando Abel vai levar a sua oferta e quando Caim vai levar a sua oferta, observa aqui comigo o que a palavra está dizendo, olha, no versículo 4, Abel, por sua vez, trouxe das primícias do seu rebanho e da gordura desse. Abel vai trazer o melhor para o Senhor, daquilo que ele tinha de melhor para o Senhor. Não estou dizendo que quando você oferta na sua igreja, não é que você oferta de qualquer maneira. Não é isso, meu querido. Mas eu quero trazer algo para o seu coração. A maneira que você oferta, para que você venha ofertar mais e melhor para o seu Senhor, para o seu Deus. Quando ele vai levar a oferta dele, primeiro Deus se agradou-se de Abel. Olha no versículo 4 comigo. A parte B. Agradou-se o Senhor de Abel. Primeiro, Deus se agradou da oferta de Abel. Antes de Deus se agradar da oferta, Deus se agradou do ofertante. Aí eu quero te perguntar, você ouvinte da Rádio Modelo FM, você que está nesse momento ouvindo essa programação de Curadas para Curar, como que você tem ido ofertar ao Senhor? Ofertar o teu tempo? Ofertar a tua presença na casa do Senhor, o teu tempo? Tirar aqueles minutos, 2 horas de culto? Como que você tem ido ofertar ao Senhor? Você tem sido o tipo de pessoa que tem ofertado como Abel ou como você tem ofertado como Caim aos seus cultos ao Senhor? Observa que no versículo 5 vai dizer assim, ó, ao passar que de Caim e de sua oferta não se agradou. Quem que não se agradou aqui? Foi o próprio Deus que não se agradou da oferta de Caim. Mas não, nem de Caim, nem da sua oferta. Observa que Deus não se agradou dos dois. Da oferta, primeiro do ofertante e segundo da oferta. Mas de Abel, observa que Deus se agradou de Abel e de sua oferta. E de Caim, Deus não se agradou nem de Caim e nem da sua oferta. Aí eu te pergunto para você nesta noite, quem tem sido você diante da oferta do Senhor? Você é do tipo de pessoas que agrada primeiro, você se agrada ao Senhor? Aleluia! Ou se Deus não tem se agradado de você e da sua oferta? Observa que tem pessoas que ele escancara, que Deus escancara para ele. Mas tem algo que Deus fala, engraçado, que Deus fala lá em 2 Crônicas, capítulo 7, e do seu versículo 14. 2 Crônicas, capítulo 7, e seu versículo 14. O Senhor fala bem assim, se o meu povo, Deus não está falando de outras pessoas, Deus está falando do povo dele, da pessoa que serve a ele. Deus está falando, se o meu povo, que se chama pelo meu nome, se humilhar e se converter dos vossos maus caminhos, eu, Senhor, abrirei as janelas do céu, perdoarei os seus pecados, sararei a sua terra e Deus vai abençoar. Mas para isso eu tenho que perdoar, para isso eu tenho que fazer o quê? Se arrepender dos meus pecados. Não estou aqui para apontar pecado de ninguém. Mas Deus, ele fala na tua palavra, se o meu povo, que se chama pelo meu nome, se humilhar e se converter dos vossos maus caminhos. Então nós que servimos ao Senhor, porque se nós parar para observar dentro dessa palavra, nós vamos observar que Caim, ele vivia em mau caminho, mas mesmo assim ele queria ofertar ao Senhor. Mas o que chama atenção também é que, engraçado, é que Deus falou para Caim. Vai lá no versículo 6 que diz assim, então o Senhor, versículo 7, se procederes bem, não é certo que serás aceito. Olha só, Deus falou para Caim, se tu proceder bem, vai ser aceita a sua oferta. Aí eu paro para pensar, irmãos, às vezes nós temos ofertado e Deus não tem recebido. A igreja tem recebido. Mas será que o céu tem recebido a nossa oferta? Será que o céu tem me recebido? Será que o céu tem te recebido você? Eu te pergunto, você nesta noite, faz uma reflexão. Eu estou fazendo uma reflexão nesta noite. Será que o céu tem me recebido? Será que eu tenho se agradado ao céu? Será que a minha oferta tem agradado ao céu? Ao Senhor? Para que o Senhor possa nos receber e receber a nossa oferta, irmãos. Vamos nos colocar na posição da forma que Deus quer. Esta é a palavra que eu queria deixar para o meu coração e para o teu coração nesta noite. Antes de Deus se agradar da sua oferta, Deus quer se agradar de você. Antes de Deus se agradar da minha oferta, Deus quer se agradar de mim. E muitas das vezes nós não temos procurado a saber se Deus tem se agradado de nós. Nós não temos procurado a saber se Deus tem se agradado de nós, das nossas atitudes. Às vezes tem atitude nossa que não está agradando a Deus, irmãos. Da forma como a gente trata o nosso irmão, da forma como nós tratamos o nosso ente querido. Como que eu falo que eu amo a Deus se eu não amo meu irmão? Aí eu vou para a igreja louvar e adorar a Deus, eu não tenho agradado o meu irmão. Eu tenho falado do meu irmão. Como que Deus vai receber a minha oferta dessa maneira? Como que Deus vai receber a mim desta maneira? Esta palavra que eu queria deixar para mim e para você nesta parte desta noite. Uma palavra de reflexão para a minha vida e para a sua vida. Uma palavra de reflexão para a minha vida e para a sua vida. Aí Jesus vai falar lá em Mateus capítulo 7, acho que é capítulo 7. Ele vai falar assim, ó, nem todos aqueles que se diz Senhor, Senhor, entrará no reino dos céus. Olha que palavra forte, irmãos. Aí nós vivemos aqui dizimando, ofertando, indo para a casa do Senhor, e chegar naquele grande dia, nós vamos o Senhor dizer para mim e para você, apartai de mim, maldito, que eu vos não conheço. Mas aí eu vou dizer, Senhor, eu preguei, Senhor, eu fiz milagre. Senhor, eu dizimei, Senhor, eu ofertei na tua igreja. Tal dia, se é assim, pregador tal, o pastor tal, me pediu uma oferta, eu dei. E aí, meu irmão? O Senhor falar para mim ou para você, apartai de mim, maldito, que eu vos não conheço. Nós vivemos tanto tempo aqui na terra, ofertando e dizimando, mas será que a gente tem se agradado ao nosso Deus? Será que nós temos se agradado ao nosso Senhor? Jesus, ele disse: mas aquele que agrada ao Pai, esse herdará o reino dos céus. Esse herdará o reino dos céus. Aquele que faz a vontade do meu Pai. Por que que Deus recebeu a oferta, recebeu Abel e sua oferta? Por que que Deus recebeu Abel e sua oferta? Porque ele fazia algo que agradava a Deus. Por que que Deus não recebeu Caim e sua oferta? Porque ele fazia as coisas que não eram da vontade de Deus. Aí Deus não recebeu nenhum nem outro. Fica com esta palavra na tábua do seu coração nesta noite. Faz uma reflexão. Aqui eu quero agradecer, né, a missionária Samila, a minha esposa, a mulher mais bonita desse nosso mundo. Quero aqui agradecer também a irmã Jo por nos abrir a porta, né, para esse o Curadas para Curar no programa da rádio Modelo FM. Que Deus venha abençoar essa rádio em nome de Jesus. Eu quero fazer uma oração por você que nesta noite está ouvindo esta palavra, em nome de Jesus. Vamos orar. Senhor, meu Deus e meu Pai, nessa parte desta noite, meu Deus, em nome do teu filho amado Jesus, eu quero te agradecer, ó Deus, pela oportunidade que o Senhor nos deu, Senhor, de ouvir a tua palavra, Senhor, de podermos fazer uma reflexão nesta palavra, porque a tua palavra diz, ó Pai, em Gênesis capítulo 4, a partir do versículo 4, que o Senhor se agradou de Abel e da sua oferta, mas de Caim e sua oferta o Senhor não se agradou, Senhor. Meu Deus, que nós possamos ser como Abel, meu Pai querido. Mas se nós estivermos vivendo como Caim, nos perdoa, nos ajuda para que estejamos na direção e no centro da tua vontade, para que o Senhor se agrade de nós e de nossa oferta. Ó, meu Deus, em nome de Jesus, nessa parte desta noite, Pai, eu quero entregar, Senhor, em tuas mãos, meu Pai, a nossa vida, para que o Senhor possa se agradar de nós e da nossa oferta, a oferta do louvor, a oferta da adoração, da oferta, Senhor, da oração, da oferta da palavra. E por isso, nessa parte desta noite, em nome de Jesus, ó Pai, eu entrego em tuas mãos, Pai. Senhor, abençoa essa rádio Modelo FM. Abençoa a irmã Jô. Abençoa, Senhor, a missionária Samila, Pai. Toma ela em tuas mãos, Senhor. Meu Pai, todos os ouvintes, ó Pai, desse programa, Senhor, Curadas para Curar. Meu Deus, que através dessa palavra, Pai, ministrada, pessoas venham dar testemunho de transformação e de mudança da vida dela. Em nome de Jesus. Amém. E graças a Deus. Amém.
1: E aí, ouvintes, gostaram da palavra? A nossa oferta, ela tem que ser agradável ao nosso Deus. A nossa oferta, ela não pode ser uma oferta de qualquer maneira. Quando eu falo de oferta de qualquer maneira, eu não falo só de uma oferta física, dinheiro. Não falo de bens materiais, não. Porque ofertar a nossa adoração, ofertar também o nosso louvor, também não pode ser de qualquer maneira. Tem que ser de todo o nosso coração. Então, gente, que vocês venham ter recebido essa palavra em nome de Jesus. Que Deus continue abençoando a vida do presbítero Adriano, que, por sinal, é o meu digníssimo esposo. Que Deus venha estar abençoando a vida dele a cada dia mais e mais. Faz parte do meu projeto, né? Sofreu assim como eu sofri e foi curado assim também como eu fui curada. Então, que Deus venha estar abençoando a vida do meu esposo e que Deus também venha estar abençoando a vida de cada um de vocês, ouvinte da Modelo FM, minha amiga Jô, a todos os seus funcionários, a nossa maravilhosa cidade de Conceição de Macabu. Que Deus abençoe vocês a cada dia, gente, de todo o meu coração. 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Que Deus venha abençoar a vida de cada um, tanto aquele que doa, aquele que compra, que venha ser um ato, eu faço um ato profético, né, sobre a vida de cada um de vocês nesta noite, em nome de Jesus. 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É só vocês ir lá, me chamar também no direct, que eu respondo vocês com maior paciência, com maior amor, com maior carinho, tá bom, gente? Que Deus abençoe a vida de cada um de vocês. Que Deus abençoe mesmo a vida de cada um de vocês. Quero agradecer a Deus pela vida de todos. Vou fazer uma oração profética agora para abençoar a tua vida, abençoar a tua casa, abençoar você. Deus, Pai, mediante a tua palavra, mediante os louvores, Senhor, eu quero apresentar, Pai, apresentar neste momento de oração a vida de cada ouvinte, a vida de cada um, Senhor. Deus, que o Senhor venha curar, pessoas venham ser curadas. Você que quer ser curada, pega um copo d'água agora. Isso, você que quer ser curada de alguma enfermidade. Você que quer ser curada de alguma enfermidade ou de alguma área que você precisa, pega um copo d'água, eu vou estar orando. Deus, eu apresento a vida de cada um em tuas mãos, Senhor. Seja filho, marido, casamento, finança, saúde, todas as áreas, Pai. Meu Deus, aqueles que estão com um copo de água agora, Senhor, eu ministro, Senhor, meu Deus e meu Pai, que essa água venha a ser consagrada, ungida, abençoada. E aonde tiver alguma enfermidade, aonde tiver um mal, aonde tiver algo habitando que não venha a prevalecer, eu decreto em nome de Jesus que essa água não é mais uma água natural. Essa água é uma água sobrenatural. É uma água consagrada ao Senhor. Eu profetizo agora que essa água será um ungida e que pessoas darão testemunho. Você que recebeu uma cura através dessa oração, dessa água, que você me procure, mande mensagem, fala alguma coisa, dá testemunho para glorificar o nome do nosso Senhor e Salvador Jesus Cristo. Deus, restaura casamento, toma os microempreendedores, toma a cidade de Conceição de Macabu, toma o nosso prefeito, toma vereadores, Câmara Municipal, secretariado, Senhor, hospital, asilo. Meu Deus, toma todas as áreas, todas as igrejas. Eu entrego todas as igrejas nas mãos do Senhor, seja ela batista, assembleia, poder da fé, meu Deus querido, seja ela metodista, seja ela, Senhor, geração profética, seja ela católica, Senhor, todas as igrejas, Pai, eu ministro e eu apresento, Senhor, nas mãos do Senhor, nesta parte desta noite. Eu apresento todas as programações da Modelo FM, todas elas, Pai, Pai, seja ela evangélica, seja ela católica, seja qual área que for, Pai, eu apresento nas mãos do Senhor, e eu ministro, meu Pai querido, sobre a vida de cada um, nessa parte, Senhor, meu Deus, desta noite, Pai, que haja cura, que haja libertação, meu Deus, que haja transformação, que a porta que estava fechada venha se abrir, que testemunhos venham acontecer, que a depressão venha bater em retirada, que o milagre venha ser instantâneo. Eu profetizo que aquilo que o Senhor fez na minha vida, faça na vida do teu povo, faça na vida de cada um, Senhor. Eu entrego nas mãos do Senhor, meu Pai. Amém e graças a Deus. Que Deus venha abençoar a vida de todos, tá bom? Vocês que não me seguem, gente, segue lá no Instagram dos Curados, Instagram, Instagram da Samira Peixoto. Vai lá, clica lá, curte, lá tem bastante palavras de bênção para a tua vida. Pode ir lá, né? E você também que não segue, gente, a Modelo FM, você que não segue a Modelo FM, vai lá seguir. Você que não segue a Jô Podcast, vai lá seguir. Segue as programações, que eu creio que Deus tem muito mais para fazer sobre as nossas vidas através de cada programação. Um ótimo final de semana. Que Deus abençoe a tua casa, que Deus abençoe a tua família, que Deus prospere, que você tenha um final de semana muito mais do que abençoado, em nome de Jesus. Gente, fique com Deus, a paz do Senhor Jesus Cristo para todos. Amém e graças a Deus.

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1: 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As notícias do governo federal que movimentaram o país no dia de hoje.
2: Olá, boa noite.
0: Boa noite para você que nos acompanha em todo o país.
2: Sexta-feira, 3 de julho de 2026.
0: Vamos ao destaque do dia: educação, saúde e habitação.
2: Novos hospitais, inovação e atendimento especializado terão investimentos de mais de 465 milhões de reais.
0: Inaugurados 10 campi de institutos federais pelo Brasil.
2: Minha Casa Minha Vida entrega mais de 1.600 moradias em 6 estados.
0: Presidente Lula defende investimentos em infraestrutura social e acesso a serviços públicos essenciais.
3: É o dinheiro, que gera mais emprego, que gera mais renda, que gera mais desenvolvimento e que gera conquista para todo mundo. Esse é o dinheiro bom.
2: E ainda, fortalecimento do empreendedorismo.
0: Mais oportunidades para contratação de serviços pelo governo federal.
2: Desenrola MEI. Microempreendedores individuais que estão na dívida ativa poderão limpar o nome da empresa. Gabriela Noronha.
4: A iniciativa vai atender mais de 3 milhões de MEIs que possuem pendências na dívida ativa da União.
0: Você vai ouvir também incentivo à produção aliada à preservação ambiental.
2: Fundo Amazônia vai investir até 230 milhões de reais para fortalecer negócios na Amazônia Legal. André de Barros Lima.
5: O apoio inclui assistência técnica, formação, capacitação, assessoria para gestão e regularização documental.
0: Hoje na apresentação da Voz do Brasil, eu, Mariana Jungmann e Luciano Seixas.
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0: Ambulâncias, unidades odontológicas, inauguração de institutos federais e mais de 1.600 moradias.
2: O governo do Brasil realizou várias entregas nesta sexta-feira na saúde, educação e habitação, com investimentos de mais de 1 bilhão de reais pelo Programa de Aceleração do Crescimento.
0: A entrega foi feita ao mesmo tempo em 12 cidades diferentes.
6: Todas as entregas foram simultaneamente em cidades dos estados de São Paulo, Rio de Janeiro, Pernambuco, Amazonas, Piauí, Alagoas e Sergipe, com participação de ministros e autoridades locais por videoconferência. Na educação, foram inaugurados 10 novos campi de institutos federais, com investimento de 206 milhões e 600 mil reais, sendo 196 milhões de reais do novo PAC. As unidades ampliam a oferta de ensino técnico e profissionalizante, parte do plano de expansão da rede federal, que prevê a construção de 111 novos institutos em todo o país, com potencial para criar 155 mil novas vagas. O ministro da Educação, Leonardo Barchini, destacou que o governo investe em educação de qualidade e oportunidades para os estudantes.
7: Você entra aqui no ensino médio, você pode fazer graduação, você pode fazer licenciatura, você pode fazer curso subsequente, você pode fazer mestrado, doutorado, enfim. Isso aqui abre as portas para todas as oportunidades que os nossos jovens precisam.
6: Na saúde, o governo do Brasil anunciou investimentos de 464 milhões e 800 mil reais para fortalecer o Sistema Único de Saúde. O pacote inclui a entrega de ambulâncias, unidades odontológicas móveis, micro-ônibus para transporte de pacientes, equipamentos para hospitais e unidades básicas de saúde, além da ampliação do programa Agora Tem Especialistas. Também foram inauguradas novas estruturas hospitalares e anunciadas ações para ampliar o atendimento especializado e incentivar a inovação tecnológica no SUS, explica o ministro da Saúde, Alexandre Padilha.
8: É o Brasil ter cada vez mais capacidade de produzir aqui no Brasil os medicamentos, as tecnologias, o conhecimento necessário para cuidar da saúde do nosso povo, para a gente ficar soberano.
6: Na habitação, 1.619 novas moradias do programa Minha Casa Minha Vida foram entregues simultaneamente em 6 estados, beneficiando cerca de 6.500 pessoas. O investimento é de aproximadamente 263 milhões de reais. O ministro das Cidades, Vladimir Lima, disse que somadas as entregas realizadas nessa semana, já são 1.753 novas moradias destinadas a família de baixa renda em diferentes regiões do país.
9: Hoje nós temos 2 milhões e 500 mil moradias contratadas no âmbito do programa Minha Casa Minha Vida. E vamos chegar até 3 milhões no final deste governo.
6: O presidente Lula defendeu investimentos em infraestrutura social, e o acesso da população a serviços públicos essenciais.
3: Dinheiro bom é dinheiro investido em obra, em educação, em saúde, em ferrovia, em rodovia. É o dinheiro que gera mais dinheiro, que gera mais emprego, que gera mais renda, que gera mais desenvolvimento e que gera conquista para todo mundo. Esse é o dinheiro bom.
6: Somadas, as ações dessa sexta-feira representam mais de 930 milhões de reais em investimentos nas áreas de educação, saúde e habitação. Reportagem Pablo Mundim.
2: E o presidente Lula sancionou lei que cria a Universidade Federal do Esporte, vinculada ao Ministério da Educação.
0: A universidade vai, em um único local, desenvolver atividades de ensino, pesquisa, extensão e inovação, voltadas ao desenvolvimento da ciência do esporte.
2: Entre as finalidades estão capacitar profissionais para atuar em organizações esportivas e no treinamento de atletas e incentivar a produção de conhecimento científico e tecnológico na área.
0: Com sede em Brasília, a universidade poderá instalar campi em outros estados.
2: Mais fôlego para quem empreende no Brasil.
0: Essa semana, o governo federal anunciou medidas para quem trabalha como MEI.
2: Hoje foram anunciadas mais duas novidades: o Desenrola MEI, voltado para quem precisa regularizar dívidas fiscais,
0: e a expansão do Contrata Mais Brasil, plataforma que conecta os empreendedores que querem prestar serviços a órgãos públicos.
4: O Desenrola MEI vai permitir que microempreendedores individuais de todo o Brasil renegociem dívidas tributárias. A iniciativa vai atender mais de 3 milhões de MEIs que possuem pendências na dívida ativa da União. Serão atendidos empreendedores com débitos de até 20 mil reais. Entre as facilidades inéditas está o parcelamento dos débitos em até 145 meses ou mais de 12 anos. Os descontos sobre juros, multas e encargos legais podem chegar a 70%. Annelise Lenze, procuradora da Fazenda Nacional, explica o objetivo.
10: É um programa de transação tributária customizado para sustentabilidade do pagamento e para a saúde financeira desses MEIs e que vem fechar o ciclo de estímulo a novos créditos, a novos negócios, ao desenvolvimento econômico e social e a proteção também, proteção social de cada um desses MEIs.
4: Outra nova medida é a expansão do Contrata Mais Brasil, que facilita a contratação de microempreendedores individuais. O profissional se cadastra na plataforma e pode prestar serviços para os governos federais, estaduais e municipais, como pintura, manutenção, entre outros. O programa agora terá 141 atividades econômicas contempladas. Antes eram 107. Foram incluídos serviços como alimentação, fotografia, produção cultural, estética e organização de eventos. Além disso, mais instituições estão aderindo à plataforma. Quase 90 novos órgãos aderiram ao sistema, incluindo o Banco do Nordeste e a Fiocruz. O ministro do Empreendedorismo, Paulo Pereira, fala quantos empreendedores podem ser alcançados com as mudanças.
11: Bancos públicos, empresas estatais, serviços federais passam a incluir os seus serviços no Contrata Mais Brasil, ao mesmo tempo que mecanismos de busca ativa desses MEIs farão um esforço para incluir algo como um potencial de 5,5 milhões de MEIs, algo como que pode chegar a 6 milhões de MEIs na plataforma pública. Então, uma plataforma de compras públicas voltada para os MEIs.
4: Os anúncios fazem parte de uma série de medidas anunciadas para os microempreendedores. Na segunda-feira, o presidente Lula já havia enviado ao Congresso Nacional a proposta de reajuste do teto de faturamento do MEI, de 81 mil para 140 mil por ano. Atualmente, o Brasil possui mais de 16 milhões de microempreendedores individuais. Reportagem Gabriela Noronha.
2: Quem tem interesse em participar do Desenrola MEI poderá acessar o sistema a partir do dia 6 de julho no site www.regularize.pgfm.gov.br.
0: O programa Gás do Povo agora chega a 100% dos inscritos no Cadastro Único de Programas Sociais do Governo do Brasil.
2: São mais de 15 milhões de recargas do botijão de gás de 13 quilos que estarão disponíveis aos beneficiários a partir do próximo dia 10 de julho.
12: Para a dona de casa Maria José de Carvalho, o botijão de gás na cozinha é motivo de alívio. Moradora do Sol Nascente no Distrito Federal, ela recebe o botijão gratuitamente por meio do Programa Federal Gás do Povo. Segundo Maria, foi graças ao programa que ela deixou para trás o fogão a lenha.
13: Quando eu morava no barraco de madeira, eu cozinhava na lenha, porque aqui é uma quadra que ninguém presta nada para ninguém, né? Agora melhorou um pouco.
12: Lançado em setembro de 2025 para substituir o antigo Vale Gás, o programa Gás do Povo é administrado pelos Ministérios de Minas e Energia e do Desenvolvimento e Assistência Social, Família e Combate à Fome. Segundo o governo federal, já são quase 15 milhões de recargas gratuitas realizadas em todo o Brasil desde o início do programa, como explica o ministro de Minas e Energia, Alexandre Silveira.
14: É 100% de cobertura. Já são 15 milhões de recargas. Hoje o país todo está coberto. Onde não tem revenda, as distribuidoras estão chegando com a entrega em veículos móveis e todo o público-alvo, que é o público do Cade Único, já recebe o botijão de gás, essa grande medida de proteção social.
12: Em julho, os beneficiários do programa poderão retirar a recarga gratuita do botijão de gás de 13 quilos a partir do dia 10. O benefício ficará disponível até 9 de agosto. A retirada do botijão pode ser feita diretamente nas 26 mil revendas credenciadas, espalhadas por mais de 4.800 municípios brasileiros. Com locução de Nazi Brum, reportagem de Gabriela Noronha.
0: O Escritório Nacional Antifacção foi inaugurado nesta sexta-feira, no Rio de Janeiro.
2: A nova estrutura, lançada pelo Ministério da Justiça e Segurança Pública, integra o programa Brasil contra o Crime Organizado.
0: O objetivo é apoiar as ações integradas desenvolvidas pelas forças de segurança pública.
2: Além do Rio de Janeiro, o escritório já está presente em São Paulo e estará posteriormente em Foz do Iguaçu, no Paraná.
0: Segundo o ministro da Justiça e Segurança Pública, Wellington César Lima, a medida quer aproximar a União dos principais centros de atuação do crime organizado no país.
15: Visa exatamente que nós venhamos a nos aproximarmos mais das realidades específicas de determinados estados da federação, como no caso do Rio de Janeiro e São Paulo. Também teremos um ponto em Foz do Iguaçu. Fundamental que para a fluidez dessas informações locais, estabelecimento de estratégias customizadas específicas para cada realidade local, o Ministério da Justiça se faça presente.
2: Em 2016, foi sancionada uma nova lei contra o tráfico de pessoas, que virou um marco para o Brasil.
0: Ela aumentou a possibilidade de investigação, a criminalização e as penas, além de garantir maior assistência às vítimas.
2: Para celebrar os 10 anos da lei, novas parcerias foram firmadas para combater esse tipo de crime.
16: Disfarçado de oportunidade de trabalho no exterior, o tráfico de pessoas segue fazendo vítimas no Brasil. Uma nova rota identificada pelo Ministério da Justiça e Segurança Pública tem um destino líder: Camboja, na Ásia. 44 brasileiros foram aliciados no ano passado para atuarem em centros de crimes digitais naquele país. Como explica o diretor do Departamento de Migrações da Secretaria Nacional de Justiça do Ministério da Justiça e Segurança Pública, Vitor Semple.
17: Brasileiros estão sendo vítimas de esquemas, os chamados scam centers, que são brasileiros sendo transportados, exportados por meio de aliciamento para o Camboja e para os outros países para dar golpes digitais em brasileiros aqui no Brasil.
16: No ano em que a Lei Brasileira de Enfrentamento ao Tráfico de Pessoas completa 10 anos, o Ministério da Justiça lançou duas parcerias para ampliar as ações de prevenção desse crime no país. A primeira é no campo dos esportes, com a criação de uma cartilha que orienta atletas, familiares, treinadores, dirigentes e demais profissionais sobre os riscos do aliciamento por falsas promessas de contratos e oportunidades esportivas. Para o coordenador-geral de inteligência esportiva do Ministério do Esporte, Diogo Silva, grandes eventos esportivos podem ajudar a dar visibilidade ao tema.
18: Colocando isso dentro do contexto atual que nós estamos vivendo, onde a Copa do Mundo Futebol Feminino vai ter a oportunidade de apresentar essa proposta para as pessoas e alertar as pessoas.
16: Outra iniciativa é a campanha da Agência Nacional de Aviação Civil para conscientização sobre tráfico de pessoas e trabalho escravo. De acordo com Diana Helena Ferreira, da Agência Nacional de Aviação Civil, profissionais que atuam em aeroportos são capacitados para reconhecer situações de risco e denunciar.
19: Por meio dos treinamentos, eles conseguem identificar sinais, né, que algumas, né, possíveis vítimas podem manifestar, como de nervosismo, às vezes não saber responder determinadas perguntas dos agentes. Né, eles sabem um canal, por exemplo, para acionar a Polícia Federal ou outro órgão policial que esteja no aeroporto.
16: Os homens já foram maioria nos casos de tráfico para trabalho em condição análoga à de escravo. Mas dados recentes do Ministério da Justiça e Segurança Pública mostram que as mulheres passaram a ser as principais vítimas, principalmente quando se refere à exploração sexual. Quanto à faixa etária, a maioria das pessoas identificadas está em idade economicamente ativa, entre 18 e 59 anos. Reportagem Graziele Bezerra.
0: E mais um aliado no combate ao feminicídio.
2: Está em construção uma linha do tempo que mostra o caminho percorrido pelas vítimas de violência desde o primeiro boletim de ocorrência.
0: Com esse histórico, será possível criar mecanismos de alerta para a atuação preventiva das autoridades antes que o crime aconteça.
20: Os casos de feminicídio no Brasil recuaram 11,45% nos primeiros meses após o lançamento do Pacto contra o Feminicídio em fevereiro deste ano. Isso representa 30 vítimas a menos em relação ao mesmo período do ano anterior. Ainda assim, entre abril e maio, 232 mulheres foram assassinadas em razão do gênero. E para fortalecer a luta contra o feminicídio, uma nova estratégia está sendo desenvolvida. Trata-se de uma linha do tempo que cruza dados dos boletins de ocorrência de violência doméstica registrados pelas vítimas. A ideia é agir preventivamente, como explica a idealizadora do sistema, Luana Teixeira, servidora da Secretaria Nacional de Segurança Pública.
21: O feminicídio, ele é o final de toda uma escalada da violência. A partir do momento que essa mulher entrar num ciclo de violência, no primeiro boletim de ocorrência, nós vamos emitir um alerta para todas as autoridades envolvidas, né? Para que ela não chegue no ápice do feminicídio. Como a gente observou, 15% morrem até 12 meses e 18% morrem até 24 meses. Nossa expectativa principal é essa, é salvar vidas em vez de contar as mortes.
20: A ferramenta faz parte do Centro Integrado Mulher Segura, uma estrutura dentro do Ministério da Justiça e Segurança Pública que usa inteligência e integração de dados para proteger mulheres em todo o Brasil. Para a construção da linha do tempo, foram reunidos dados das secretarias de segurança estaduais e do Banco Nacional de Boletins de Ocorrência. Com as informações, também é possível construir um histórico de atuação dos agressores, de acordo com Luana Teixeira.
21: Às vezes ele comete uma violência aqui no estado, mas ele vai para outro estado e lá não consta que ele cometeu essa violência, porque os sistemas não se conversam. E com Mulher Segura, você vai conseguir olhar tudo isso. Eu consigo ver que esse cara já fez, já praticou violência em vários outros estados.
20: Embora a plataforma ainda esteja em fase de estruturação, já conta com perfis específicos para delegacias e órgãos do judiciário, possibilitando notificações automáticas e a visualização do histórico da vítima e do agressor em diferentes estados. O próximo passo é integrar esses dados ao Sistema Único de Saúde para detectar casos de violência subnotificados. Reportagem Luciana Colares de Holanda.
2: O governo do Brasil finalizou a cessão da área da favela do Moinho para o governo de São Paulo.
0: O terreno na capital paulista era da União e abrigou cerca de 850 famílias.
2: Hoje, no ato de assinatura, a ministra da Gestão e da Inovação, Esther Dweck, destacou o atendimento habitacional às famílias como parte da negociação.
1: Eu acho que esse momento agora ele vai encerrar um capítulo e começar um novo, né? Justamente naquela área que era a favela do Moinho, que agora vai se tornar o Parque do Moinho. Para que a gente pudesse transformar aquela área num parque, a gente precisava garantir a moradia digna para as pessoas que estavam ali naquela região. O governo federal, por meio do Minha Casa Minha Vida, entraria com 180 mil e o governo do estado com 70 mil para permitir que as pessoas pudessem comprar uma casa de até 250 mil. A grande maioria pôde ficar no centro da cidade, porque essa é uma área extremamente central e essa era uma dos pleitos das famílias, que elas não fossem deslocadas do centro da cidade.
0: Até agora, 84% das famílias já estão com novos imóveis contratados.
2: O governo paulista terá 48 meses para concluir as obras de construção do novo parque.
0: Apoio às comunidades da Amazônia que atuam com produtos da biodiversidade.
2: Serão financiadas ações para fortalecer os negócios com foco na conservação ambiental.
5: O Fundo Amazônia vai investir até 230 milhões de reais para fortalecer negócios comunitários da sociobioeconomia em todos os estados da Amazônia Legal. O investimento vai ocorrer por meio do edital Prospera Amazônia, lançado pelo Ministério do Meio Ambiente e Mudança do Clima e que é fruto de um acordo de cooperação com o BNDES, o Banco Nacional de Desenvolvimento Econômico e Social. O edital vai selecionar organizações para oferecer serviços a empreendimentos comunitários que trabalham com produtos e serviços da sociobiodiversidade e que sejam formados principalmente por povos indígenas, quilombolas, extrativistas, ribeirinhos, agricultores familiares e demais povos e comunidades tradicionais. O apoio inclui assistência técnica, formação, capacitação, assessoria para gestão e regularização documental. Também contempla serviços de adequação sanitária e ambiental, certificação, agregação de valor, acesso a crédito e a mercados. Ao todo, o edital poderá apoiar ações em até 106 municípios da Amazônia Legal. A chefe do Departamento de Gestão do Fundo Amazônia do BNDES, Fernanda Garavini, destaca a importância dessa parceria entre o banco e o Ministério do Meio Ambiente e Mudança do Clima.
22: Com essa parceria, o Ministério de Meio Ambiente e Mudança do Clima e o BNDES, usando os recursos do Fundo Amazônia, pretendem transformar a produção sustentável dos territórios amazônicos em negócios mais estruturados, capazes de gerar renda, ganhar escala e acessar novos mercados, sem abrir mão da conservação da floresta e dos modos de vida dessas populações, que protegem a floresta.
5: Gerido pelo BNDES, sob coordenação do Ministério do Meio Ambiente e Mudança do Clima, o Fundo Amazônia já apoia mais de 150 projetos, estando presente em 73% dos municípios dos 9 estados da Amazônia Legal. Reportagem André de Barros Lima.
0: O Exame Nacional do Ensino Médio 2026 já contabiliza mais de 5 milhões de inscritos.
2: É o maior número já registrado pelo exame desde 2022.
0: Entre as principais novidades dessa edição está a inscrição automática dos estudantes concluintes do ensino médio da rede pública.
2: Outra mudança foi o aumento no número de municípios onde as provas serão realizadas.
0: Nesse ano, o exame será aplicado nos dias 8 e 15 de novembro em todos os estados e no Distrito Federal.
2: É a principal porta de entrada para a educação superior no Brasil.
0: É utilizado para ingressar em universidades públicas por meio do Sistema de Seleção Unificada, o SISU, ou em instituições privadas pelo ProUni, o Programa Universidade para Todos.
2: Também é utilizado por estudantes que buscam financiamento em instituições de ensino pelo FIES.
0: E fique de olho, as inscrições para quem quer participar do FIES abrem no dia 14 de julho.
23: O Ministério da Educação publicou o edital do processo seletivo do FIES, Fundo de Financiamento Estudantil, para o segundo semestre de 2026. As inscrições são gratuitas e estarão abertas de 14 a 17 de julho, exclusivamente pela internet no endereço acessounico.mec.gov.br/FIES. Neste ano, o MEC oferece mais de 112 mil vagas para o FIES, considerando os processos seletivos do primeiro e do segundo semestre. Para se inscrever, é necessário ter participado do Exame Nacional do Ensino Médio, o Enem, a partir da edição de 2010. No exame, o candidato deve ter obtido média aritmética de no mínimo 450 pontos nas 5 provas, sem ter zerado a redação. Além disso, não deve ter participado na condição de treineiro. Outra exigência é possuir renda bruta familiar mensal por pessoa de até 3 salários mínimos. O resultado da pré-seleção na chamada

0: exploradas mediante prévia autorização do Ministério da Fazenda.
1: E essas foram as notícias do Governo do Brasil.
0: Uma realização da Secretaria de Comunicação Social da Presidência da República.
1: Com produção da empresa Brasil de Comunicação.
0: Fique agora com as notícias do Poder Judiciário e do Congresso Nacional. Boa noite, bom fim de semana.
1: A gente volta na segunda-feira. Boa noite.
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4: Presidente do STF defende a atuação conjunta das cortes latino-americanas para proteger a democracia.
5: STJ julga primeiro repetitivo em sessão totalmente virtual e define requisitos para justiça gratuita a pessoas jurídicas.
4: TST recebe relatório sobre estudo inédito sobre a exclusão de pessoas LGBTQIAPN+. No mercado de trabalho.
5: Boa noite, eu sou Marcela Luiz.
4: E eu sou Walter Lima.
5: O presidente do Supremo Tribunal Federal e do Conselho Nacional de Justiça, ministro Edson Fachin, defendeu uma atuação articulada entre as cortes constitucionais da América Latina para fortalecer a proteção da democracia, da independência judicial e dos direitos fundamentais.
4: A declaração foi feita durante o 31º Encontro de Tribunais, Cortes e Salas Constitucionais da América Latina e do Caribe, realizado em Montevidéu, no Uruguai. Fernanda Porto.
6: No evento, Fachin disse ainda que o reconhecimento da democracia como um direito humano autônomo, como está sendo debatido pela Corte Interamericana de Direitos Humanos, poderá fortalecer juridicamente a independência do Poder Judiciário, a autonomia dos tribunais constitucionais, a integridade dos processos eleitorais, os mecanismos de freios e contrapesos, além da proteção das liberdades fundamentais.
5: O Conselho Nacional de Justiça encerrou o primeiro semestre de 2026 com 326 processos julgados pelo plenário e mais de 6 mil processos analisados e arquivados.
4: No período, o órgão também aprovou normas e definiu políticas para o judiciário em todo o país. Marcelo Della Libera.
7: O balanço divulgado pelo CNJ mostra que nos 6 primeiros meses do ano, o plenário realizou 24 sessões, entre presenciais e virtuais. O colegiado também aprovou 15 resoluções de cumprimento obrigatório pelos tribunais e 3 recomendações sobre boas práticas em áreas como gestão processual, inovação tecnológica, direitos humanos, acesso à justiça e melhoria da prestação jurisdicional. Na área disciplinar, o plenário do Conselho julgou 10 procedimentos administrativos disciplinares e aplicou sanções em 8 deles. Também determinou o afastamento cautelar de 9 magistrados durante a tramitação dos processos e analisou 9 revisões disciplinares com aplicação de pena de disponibilidade em 2 casos.
5: Pela primeira vez, o STJ julgou um recurso repetitivo em sessão totalmente virtual.
4: Na ocasião, foram estabelecidos critérios para a concessão da gratuidade de justiça a pessoas jurídicas. Fátima Uchoa.
8: A tese fixada pela Corte Especial do STJ sob o rito dos repetitivos deve ser seguida por todos os juízes e tribunais do país ao analisarem a mesma questão de direito. O colegiado definiu que a pessoa jurídica deve apresentar informações que permitam avaliar a real situação econômico-financeira, não sendo suficiente demonstrar inatividade ou redução do faturamento. Segundo o ministro relator Luiz Felipe Salomão, a concessão da gratuidade de justiça segue regras diferentes para pessoas físicas, que têm presunção relativa de veracidade na declaração de insuficiência de recursos, enquanto a pessoa jurídica deve comprovar não ter condições de arcar com as despesas processuais.
5: Um estudo inédito foi feito sobre a exclusão de pessoas LGBTQIAPN+, no mercado de trabalho.
4: O relatório foi entregue ao TST. Mila Amaral.
9: O levantamento foi realizado pelo Banco Mundial em parceria com o Ministério dos Direitos Humanos e da Cidadania e outras organizações. De acordo com o documento, a exclusão de pessoas LGBTQIAPN+, no mercado de trabalho, tira da economia brasileira mais de 94 bilhões por ano. Isso acontece porque essa população é mais atingida pelo desemprego e pela infelicidade. informalidade e recebe salários

0: menores. Os dados mostram que o desemprego entre pessoas LGBTQIAPN+ é de 15,2% e mesmo empregados, eles ganham em média 10% a menos.
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1: Uma boa noite.
2: Bom fim de semana e até segunda-feira.
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5: Eu sou Paula Groba.
6: E eu sou Ricardo Nakaoka.
5: E estes são os destaques de hoje do Jornal do Senado, que começa agora.
6: Perfis falsos na internet podem virar crime.
5: Comissões debatem impactos do vício em apostas. Casos de ludopatia crescem 140% no SUS.
6: Aprovado reajuste anual para acesso ao microcrédito.
5: Boa noite.
6: Boa noite.
5: Criar um perfil falso para enganar outras pessoas pode passar a ser crime específico no Brasil.
6: A Comissão de Segurança Pública aprovou o projeto que inclui no Código Penal o crime de falsa identidade digital para punir a prática conhecida como catfishing, usada em golpes, assédio e outros tipos de fraude. Repórter Bruno Lourenço.
7: O projeto de lei cria no Código Penal o crime de estelionato ou fraude por meio de falsa identidade digital. O senador Hamilton Mourão do Republicanos do Rio Grande do Sul destacou que a criação de perfis falsos deixou de ser uma mera travessura online para se transformar em uma ferramenta de crimes graves, como a extorsão financeira e a chantagem íntima, gerando prejuízos severos à saúde mental e ao bolso das vítimas.
8: Catfishing é a prática de criar uma identidade falsa online com o objetivo de enganar, explorar, assediar ou fraudar outras pessoas, geralmente em redes sociais ou aplicativos de namoro. Os motivos para o catfishing variam desde a busca por atenção ou bullying, até crimes graves como golpes financeiros, românticos ou de investimento em criptomoedas, que resultam em perdas financeiras substanciais para as vítimas. Extorsão e chantagem por meio de imagens íntimas ou informações pessoais compartilhadas pelas vítimas, chamada sextorção e roubo de identidade.
7: A proposta estabelece que a punição seja agravada se a fraude for cometida com o uso de ferramentas automatizadas, perfis robôs ou se visar a exploração financeira de pessoas vulneráveis como idosos.
5: E processos de violência doméstica poderão ter análise mais rápida na justiça.
6: Avançou o projeto que garante prioridade aos juizados especializados na tramitação das ações previstas na Lei Maria da Penha. Repórter Rodrigo Rezende.
9: Os juizados de violência doméstica e familiar contra a mulher terão prioridade em relação à chamada justiça comum na análise dos processos relacionados à Lei Maria da Penha. O projeto com esse objetivo foi aprovado pela Comissão de Direitos Humanos. A relatora, senadora Ana Paula Lobato, do PSB do Maranhão, ressalta que essa medida impede conflitos entre órgãos judiciais e dá mais segurança para a mulher vítima de agressão. O relatório de Ana Paula Lobato foi lido na CDH pelo senador Rogério Carvalho, do PT de Sergipe.
10: Ao instituir órgãos judiciais especializados com competência civil e criminal para o processo, julgamento e execução das causas decorrentes dessa violência, a Lei Maria da Penha buscou evitar a fragmentação do atendimento, decisões potencialmente contraditórias e a peregrinação da vítima por múltiplos juízos, assegurando tutela mais efetiva e concentrada.
9: O projeto foi apresentado pela deputada federal Laura Carneiro, do PSD do Rio de Janeiro, e agora será analisado pela Comissão de Constituição e Justiça.
5: E a Câmara dos Deputados pode votar nos próximos dias o chamado PL da Misoginia, um projeto aprovado pelo Senado, que equipara o crime de ódio contra mulheres ao racismo.
6: A proposta torna a prática inafiançável e imprescritível e prevê penas mais duras para quem discriminar as mulheres. A reportagem é de Yasmin Rodrigues.
11: O projeto de lei aprovado pelo Senado em março inclui a misoginia entre os crimes de preconceito e discriminação já previstos na legislação brasileira. Assim como nos crimes de racismo, a conduta passa a ser considerada inafiançável e imprescritível. A autora do projeto, senadora Ana Paula Lobato, do PSB do Maranhão, afirmou que o objetivo é enfrentar um tipo de violência que muitas vezes vezes antecede as agressões físicas e feminicídios.
12: Estatística crescente da violência doméstica que chega até o feminicídio. Então, antes de chegar no feminicídio, se sofre a violência psicológica, a violência financeira, a violência doméstica, para enfim chegar no feminicídio. Para diminuir os casos de feminicídio, a gente precisa primeiramente combater a violência.
11: A matéria recebeu parecer favorável da relatora, senadora Soraya Tronic, do PSB de Mato Grosso do Sul. Se os deputados aprovarem o texto sem alterações, a proposta segue diretamente para a sanção presidencial.
5: Uma audiência pública das Comissões de Direitos Humanos e de Assuntos Sociais discutiu os impactos das apostas esportivas online no Brasil.
6: O debate apontou que a crescente expansão das bets no país exige medidas de proteção aos consumidores. Repórter Patrícia Oliveira.
13: Para os debatedores, os efeitos das apostas esportivas online sobre o endividamento das famílias e a saúde mental dos brasileiros exigem medidas de proteção ao consumidor. Além do cadastramento do CPF nos sites de aposta, também seria necessária a declaração de renda para o controle do valor apostado e a redução da publicidade das bets. O psiquiatra Hermano Tavares destacou o aumento de casos de jogo compulsivo, o vício que afeta um em cada cinco apostadores.
14: É como se fosse uma droga, gente. O SUS teve mais de 100% de aumento de demanda de tratamento para jogo nesse período.
13: O senador Eduardo Girão, do Novo do Ceará, defende o fim das apostas online.
15: Copa do Mundo acontecendo durante esse mês, explodiu a propaganda. Na minha opinião, deveria acabar, proibir, seja o governo enviando um projeto ou o próprio parlamento deliberar pelo fim.
13: Além de outras propostas em tramitação, um pacote de projetos reunidos pela senadora Damares Alves do Republicanos do Distrito Federal restringe a publicidade das bets e proíbe a ação de influenciadores digitais.
5: Os atendimentos a pessoas com dependência em jogos de apostas no SUS cresceram 140% entre 2018 e 2025. O dado foi apresentado na audiência pública pela coordenadora do Departamento de Saúde Mental, Álcool e Outras Drogas do Ministério da Saúde, Gabriela de Andrade.
6: Para a senadora Damares Alves, do Republicanos do Distrito Federal, a expansão das apostas esportivas já afeta a saúde pública e a economia, o que reforça a necessidade de medidas para enfrentar a ludopatia.
16: Quanto tudo isso está custando para o Brasil? O que está arrecadando? Está compensando os danos e prejuízos que os cofres públicos vão ter e já estão tendo?
5: Os limites para o acesso ao microcrédito podem deixar de ficar defasados.
6: A Comissão de Assuntos Econômicos aprovou um projeto que atualiza esses valores anualmente, com base na inflação, para preservar o acesso de microempreendedores e trabalhadores informais ao crédito. O texto segue para a Câmara dos Deputados, se não houver recurso ao plenário. Repórter Marcela Cunha.
17: O projeto prevê a correção anual dos limites de endividamento para acesso ao Programa Nacional de Microcrédito Produtivo Orientado. O PNMPO oferece crédito para financiar atividades produtivas de microempreendedores, pequenos negócios e trabalhadores informais. Hoje, o Conselho Monetário Nacional estabelece dois limites, até R$ 21 mil em operações de microcrédito na mesma instituição financeira e até R$ 80 mil no total de operações de crédito no sistema financeiro, sem contar financiamento habitacional. Mas esses valores podem ficar defasados com o tempo. O relator, senador Laércio Oliveira, do Progressistas de Sergipe, afirmou que manter os limites sem correção pela inflação reduz ano a ano o acesso dos pequenos empreendedores ao microcrédito.
18: Mais do que facilitar o acesso ao financiamento com taxas justas, a política do microcrédito atua como um motor de incentivo e profissionalização para os microempreendedores. Em vez de apenas injetar dinheiro, o programa qualifica o tomador para que ele identifique o momento exato de buscar o empréstimo e saiba aplicá-lo com foco na produtividade.
17: Pelo texto aprovado, a atualização será anual pelo IGPM, índice usado para medir a variação de preços na economia.
6: Com edição de Paula Groba e trabalhos técnicos de João Lira, o Jornal do Senado fica por aqui. Acompanhe agora as notícias do Tribunal de Contas da União e da Câmara dos Deputados. Boa noite.
5: Uma boa noite e um bom fim de semana.
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19: O Tribunal de Contas da União avaliou se órgãos federais oferecem condições adequadas no ambiente de trabalho para a inclusão de pessoas com deficiência. A auditoria analisou 36 órgãos e identificou barreiras físicas, sociais e organizacionais, além de dificuldades de acessibilidade nos espaços, nos sistemas de informática e nos meios de comunicação. O tribunal também constatou que metade dos órgãos avaliados não possui diretrizes formais de acessibilidade. O TCU recomendou medidas ao Ministério da Gestão, ao Ministério dos Direitos Humanos e a outros órgãos federais. O objetivo é eliminar barreiras e melhorar as condições de inclusão e de trabalho na administração pública federal. Saiba mais em tcu.gov.br.
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21: Deputados definem novas regras para fiscalizar despesas com educação.
22: O projeto cria medidas de saúde para pessoas afetadas por jogos de azar.
21: Avança a proposta que retoma incentivos para o programa Mais Médicos.
23: Boa noite. Comissão de Educação aprova incentivo ao programa Mais Médicos. O repórter José Carlos Oliveira tem as informações.
24: A Comissão de Educação da Câmara dos Deputados aprovou o projeto de lei que retoma incentivos ao programa Mais Médicos, que haviam sido revogados em 2025, diante da lei que criou o programa Agora Tem Especialistas. O texto aprovado permite que os candidatos aos programas de residência médica recebam 10% de pontuação adicional durante o processo seletivo, desde que tenham cumprido integralmente pelo menos um ano de ações em projetos e programas dos Ministérios da Saúde e da Educação, como é o caso do Mais Médicos. Para o relator da proposta, deputado Ismael, do PL de Santa Catarina, a medida tem baixo custo, é fácil de ser operacionalizada e, na prática, vai atrair mais jovens profissionais para o programa Mais Médicos.
25: A gente sabe da importância da presença do programa Mais Médico nesses pequenos municípios. E o projeto do deputado Ismael Alexandrino permite que especialistas em medicina também adentrem ao programa Mais Médico, permitindo um maior acesso da nossa população à saúde, tão fundamental, uma das prioridades, sem dúvida, desafiantes para o nosso país.
24: A proposta de retomada de incentivos ao programa Mais Médicos ainda vai passar pelas análises das comissões de saúde e de Constituição e Justiça. Da Rádio Câmara de Brasília, José Carlos Oliveira.
21: Orlando Silva, do PCdoB de São Paulo, comemora a aprovação na Comissão de Constituição e Justiça do projeto que veda o ensino à distância nos cursos da área da saúde. Segundo ele, a formação presencial é indispensável para garantir a qualificação dos futuros profissionais.
23: Orlando Silva acredita que a medida preserva a qualidade dos serviços prestados à população e evita a formação de profissionais com diferentes níveis de preparo. O deputado também defende a rápida tramitação da proposta no Senado.
20: Trabalho.
21: Professora Luciene Cavalcante, do PSOL de São Paulo, apoia a instituição do piso nacional para os profissionais não docentes da educação. Segundo ela, a proposta garante valorização aos trabalhadores da educação básica e prevê remuneração equivalente a 75% do piso do magistério.
23: Professora Luciene Cavalcante afirma que o projeto conta com fonte de financiamento por meio do Fundeb e pede prioridade para a votação no Senado. Ela argumenta que a medida corrige uma injustiça salarial e reconhece o trabalho dos profissionais que atuam diariamente nas escolas.
20: Educação.
21: Foram aprovadas novas regras para fiscalização de despesas públicas com educação. A repórter Paula Bittar acompanhou a votação.
26: A Comissão de Constituição e Justiça da Câmara aprovou uma proposta que define regras para acompanhar e avaliar gastos com educação nos estados e municípios. O texto aprovado confere um papel central ao Sistema de Informações sobre Orçamentos Públicos em Educação, SIOP, um sistema eletrônico gerido pelo Fundo Nacional de Desenvolvimento da Educação, o FNDE, que coleta, processa e disponibiliza dados sobre receitas e despesas com educação. O monitoramento da aplicação de recursos na educação será feito por esse sistema, que também será responsável por manter um portal voltado ao cidadão. Estados e municípios deverão publicar no CIOP até 30 dias após o fim de cada bimestre um demonstrativo com as receitas e despesas da educação. Se o relatório não for publicado, o governo federal poderá suspender as transferências voluntárias, com exceção das destinadas à educação, saúde e assistência social. Durante a discussão da proposta na comissão, o deputado Patrus Ananias, do PT de Minas Gerais, ressaltou a necessidade de garantir transparência nos gastos públicos.
0: Esse projeto me tocou muito o coração, porque eu penso que nós vivemos uma época em que nós aqui na Câmara dos Deputados, parlamentares, precisamos mandar um recado claro, passar uma imagem para o povo brasileiro da nossa correção, do nosso rigor, da nossa transparência na aplicação dos recursos públicos, que não podem ser destinados a projetos mirabolantes, a obras inacabadas, mas destinados prioritariamente às políticas públicas que promovem o desenvolvimento do nosso país.
26: O projeto, que define regras para acompanhar e avaliar gastos com educação nos estados e municípios, já pode seguir para análise do Senado, a menos que haja recurso para votação pelo plenário da Câmara. Da Rádio Câmara, de Brasília, Paula Bittar.
20: Saúde.
23: Hélio Lopes, do PL do Rio de Janeiro, é autor de projeto que estabelece diretrizes para a caderneta de saúde da gestante e do bebê no SUS. Entre as medidas previstas, o texto determina o uso de terminologia baseada no sexo biológico e veda a adoção de linguagem neutra.
21: Segundo Hélio Lopes, a proposta também define que as cadernetas de pré-natal sejam voltadas exclusivamente à proteção da saúde da mãe e do bebê, sem conteúdos que estimulem a interrupção da gestação. O projeto ainda prevê orientações sobre denúncia e proteção em casos de violência sexual.
23: O projeto de Felipe Beccari, do Podemos de São Paulo, cria uma política de incentivo à produção e ao acesso a medicamentos genéricos de uso veterinário. O deputado propôs estímulos para empresas que produzem esses medicamentos e adotem políticas de preços mais acessíveis.
21: De acordo com Felipe Beccari, a medida busca reduzir os custos dos tratamentos veterinários e ampliar o acesso da população aos cuidados com os animais. Ele acredita que o fortalecimento do mercado de genéricos pode estimular a concorrência, beneficiar tutores e contribuir para o bem-estar animal.
20: Direitos humanos.
23: O projeto cria uma pensão especial para pessoas que adquirirem deficiência permanente em decorrência de violência doméstica. Um dos autores da matéria, Dimas Gadelha, do PT do Rio de Janeiro, explica que a ideia é indenizar as vítimas sem renda suficiente para garantir o próprio sustento.
21: O texto também dispensa o tempo de carência para a concessão de benefícios às vítimas. De acordo com Dimas Gadelha, a proposta ainda prevê mecanismos para que o Estado busque o ressarcimento dos gastos junto aos agressores.
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20: Ciência e tecnologia.
23: Está pronta para ser votada no plenário da Câmara a proposta que cria uma política para auxiliar na saúde de pessoas afetadas por jogos de azar. A repórter Mônica Tati tem mais informações.
2: A Comissão de Constituição e Justiça da Câmara dos Deputados aprovou o projeto de lei que institui política para atender pessoas e famílias que foram afetadas pelos jogos de apostas. O texto cria a Estratégia Nacional de Atenção Integral às pessoas com necessidades decorrentes das práticas de jogos e apostas. Entre outros pontos, aborda a prevenção, a redução de danos, a proteção e a reinserção social de pessoas que tenham problemas com vícios em jogos. A relatora na comissão, a deputada Laura Carneiro, do PSD do Rio de Janeiro, afirmou que a proposta tem relevância social e sanitária, devido aos efeitos das apostas sobre a saúde mental, a vida familiar e a proteção de grupos vulneráveis. Já o autor do projeto, o deputado Rui Carneiro, do Podemos, da Paraíba, informou que o número de pessoas atendidas pelo SUS, o Sistema Único de Saúde, com problemas associados ao jogo patológico, passou de 108 para 1.200 entre 2018 e 2023.
4: Os jogos de azar no Brasil se transformaram numa questão gravíssima de saúde pública. Esse é a moral principal do nosso projeto, dar uma resposta às pessoas que, junto com os seus familiares, estão vivendo essa nova realidade do Brasil, inclusive uma das maiores causas do endividamento do brasileiro. Então, o objetivo é preparar a estrutura, sobretudo de saúde, as unidades básicas de saúde, nos CAPs, para atender esse novo tipo de paciente, vamos dizer assim, que precisa de socorro.
2: O projeto que cria uma política de atenção às pessoas com problemas com jogos de apostas já foi aprovado por todas as comissões e aguarda a votação do plenário da Câmara. Da Rádio Câmara de Brasília, Mônica Tati.
20: Justiça.
21: Adriana Ventura, do Novo de São Paulo, pede a instalação de uma CPMI para investigar o Banco Master e acusa o governo de priorizar gastos com publicidade em vez de áreas como saúde. Ela defende o combate à impunidade e a responsabilização dos envolvidos em crimes.
23: Adriana Ventura também faz críticas ao governo federal e cita investigações da Polícia Federal envolvendo o Banco Master e integrantes da base governista. Segundo ela, as denúncias reforçam a necessidade de aprofundar as apurações sobre possíveis casos de corrupção.
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20: Comissões.
21: A Comissão de Administração da Câmara debate experiência de ouvidorias externas em defensorias públicas. O repórter Luiz Cláudio Canuto tem os detalhes.
8: 20 unidades da Federação têm ouvidorias externas em suas defensorias públicas, que funcionam como órgãos auxiliares e autônomos para garantir o controle social, a transparência e a participação da sociedade civil. As ouvidorias externas não pertencem à carreira da defensoria e seus integrantes são eleitos a partir de listas tríplices com representantes da sociedade. Criadas pela Constituição de 88, as defensorias públicas são instituições estatais que garantem assistência jurídica integral e gratuita à população que não possui recursos financeiros para contratar um advogado. Elas atuam na defesa dos direitos individuais e coletivos e na promoção dos direitos humanos. A Comissão de Administração e Serviço Público da Câmara dos Deputados debateu a experiência das ouvidorias externas das defensorias públicas com representantes do setor. A audiência pública foi presidida pela deputada Fernanda Melchiona, do PSOL do Rio Grande do Sul, autora também do pedido para a realização do debate.
9: 20 estados já têm a defensoria, a ouvidoria da defensoria pública, que é um órgão do controle social, que não é da carreira da instituição e que é eleita pelos movimentos sociais populares. E por que eu estou fazendo esse preâmbulo? Porque é o único órgão do sistema judicial que tem esse controle externo, externo mesmo, que não é da carreira, que não tem aquele elemento corporativo. Isso é muito importante.
8: Os estados que não têm ouvidorias externas nas defensorias públicas são Espírito Santo, Sergipe, Alagoas, Tocantins, Mato Grosso do Sul, Amazonas, Roraima e Rio Grande do Norte. A Defensoria Pública da União conta com uma ouvidoria geral composta por representantes da sociedade civil. O projeto apresentado no Senado Federal muda a lei de responsabilidade fiscal e destina limite de até 2% da receita das unidades federativas para o orçamento das defensorias públicas, a fim de garantir autonomia financeira. A proposta também impede contingenciamentos severos no sistema de assistência jurídica gratuita. Da Rádio Câmara de Brasília, Luiz Cláudio Canuto.
20: Economia.
23: Florentino Neto, do PT do Piauí, defende o projeto que autoriza a União a criar uma empresa estatal para atuar na distribuição de combustíveis e gás de cozinha. A proposta também permite ampliar a participação pública em refinarias e outras estruturas estratégicas para o abastecimento nacional.
21: No entendimento de Florentino Neto, a medida fortalece a soberania energética e protege o país em situações de desabastecimento. Ele considera ainda que a iniciativa contribui para a estabilidade da oferta de combustíveis, além de proteger os consumidores contra aumentos abusivos.
23: Glauber Braga, do PSOL do Rio de Janeiro, apresentou o projeto que revoga a lei do Programa Nacional de Desestatização. O deputado afirma que a proposta busca fortalecer a presença do Estado em áreas estratégicas, como energia, mineração, telecomunicações e infraestrutura.
21: Glauber Braga avalia que as privatizações reduzem a capacidade do poder público de planejar o desenvolvimento do país. Ele defende que empresas estatais atuem em setores essenciais para atender ao interesse da população, especialmente onde a iniciativa privada não vê lucro imediato.
20: Relações Exteriores.
23: Edilson Barroso, do PL de São Paulo, integra a Frente Parlamentar Mista em apoio à integração União Europeia-Mercosul, criada para acompanhar o acordo comercial entre os dois blocos. Ele detalha a importância da fiscalização legislativa para dar mais segurança às empresas brasileiras.
21: Adilson Barroso afirma que o acordo vai reduzir aos poucos impostos cobrados sobre milhares de produtos e serviços. O deputado aponta que a mudança pode facilitar as vendas do Brasil para outros países e atrair novos investimentos.
20: Agricultura.
23: Representantes da cadeia de produção do tabaco defenderam na Câmara uma proteção para o setor. A repórter Maria Neves nos conta quais as propostas.
10: Representantes da cadeia produtiva do tabaco reclamaram em audiência pública na Câmara dos Deputados que o sistema integrado de produção do setor está ameaçado no Brasil. De acordo com o deputado Heitor Schur, do PSD Gaúcho, que pediu a realização do debate, o aumento do número de produtores independentes e a carga tributária representam as principais ameaças à produção integrada de fumo no Brasil. Heitor Schur afirma que o sistema integrado foi construído há mais de 100 anos e engloba desde os produtores de fumo até a fabricação dos produtos derivados, como cigarro. O deputado argumenta que essa organização é importante para garantir aspectos como equilíbrio entre produção e demanda, assistência técnica e controle da qualidade dos insumos. Com o crescimento dos produtores independentes, ele acredita que essa estrutura esteja ameaçada.
11: Nós temos diversas safras dentro de um ano. Uma vez era a safra do fumo, agora é a safra de verão, a safra de inverno, a safra de primavera. Está plantando e colhendo o ano inteiro. Talvez isso para a indústria seja muito bom, mas para o segmento que está lá no campo eu não vejo ganhar com isso. E ao mesmo tempo a gente percebe que cada vez tem mais produtores independentes plantando por conta, não sei se os insumos que eles usam são os corretos. E essas coisas acabam influenciando também o nosso setor.
10: Com o aumento da produção, Heitor Schur afirma que houve queda no preço do tabaco. O deputado sustentou que enquanto em janeiro a arroba do produto custava R$ 340,00, hoje está sendo vendida por R$ 260,00. Da Rádio Câmara de Brasília, Maria Neves.
21: Marcelo Moraes, do PL do Rio Grande do Sul, defende a securitização das dívidas dos produtores rurais do estado. Na visão do deputado, a medida é essencial para permitir a renegociação dos débitos acumulados após anos de estiagem e das enchentes de 2024.
23: Marcelo Moraes afirma que os agricultores não pedem perdão das dívidas, mas condições para quitá-las. Ele também cobra a apreciação da proposta pela Câmara, alegando que a demora na votação agrava a crise no campo e compromete a economia gaúcha.
20: Meio ambiente. Ouvinte.
21: Cabo Gilberto Silva, do PL da Paraíba, critica a atuação de órgãos federais durante operações de fiscalização ambiental em Novo Progresso, no Pará. Segundo o deputado, as ações truculentas provocam conflitos com produtores rurais e moradores da região.
23: Cabo Gilberto Silva pede ao governo federal que reveja a atuação dos órgãos responsáveis pela fiscalização ambiental na região. No entendimento do parlamentar, é necessário garantir o cumprimento da legislação sem comprometer os direitos dos produtores.
21: Joaquim Passarinho, do PL do Pará, também denuncia a truculência de órgãos federais durante a operação de fiscalização ambiental em Novo Progresso. O deputado defende que a fiscalização seja conduzida com respeito à população e prioridade para medidas de orientação.
23: Joaquim Passarinho cobra do governo ações para acelerar a regularização fundiária.

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0: Olá, boa noite! Chegamos com mais um Love Night, trazendo músicas que atravessam o tempo e continuam emocionando gerações. Juntos, vamos curtir 4 horas de puro romantismo. Vem comigo!
1: Shake Stevens, give me your heart tonight.

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0: Goo Goo Dolls, Iris.

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1: Nina Simone, I Pure a Spell on You.

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1: Gwyneth Paltrow and Huey Lewis. Cruising.

0: A você que está nos ouvindo, desejamos uma ótima noite. O Love Night vai ao intervalo, mas volta já já com mais emoção e romantismo. 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
2: 20 horas e 37 minutos.
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4: 20 horas e 44 minutos.
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Love Night está de volta, deixando a sua noite ainda mais especial com canções inesquecíveis. Michael Bolton, A Love So Beautiful.

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Fornon Blondes, WhatsApp